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o dia mais triste do teu futuro não seja pior que o mais feliz do teu passado. Que o teto nunca caia sobre ti e que os amigos debaixo dele nunca partam. Que sempre tenha as palavras cálidas em um anoitecer frio e uma lua cheia em uma noite escura. E que um caminho se abra sempre à sua porta. Que vivas 100 anos, com um ano extra para arrepender-te. Que o Senhor te guarde em suas mãos e não aperte muito seus dedos. Que teus vizinhos te respeitem, que os problemas te abandonem, os anjos te protejam e o céu te acolha. E que a sorte das colinas celtas te abrace, que as bênçãos de São Patrício te contemplem, que os teus bolsos estejam pesados e o teu coração leve. Que a boa sorte te persiga e a cada dia e cada noite tenhas um muro contra o vento, um teto para a chuva, bebida junto ao fogo e risadas que consolem aqueles a quem amas. E que teu coração se preencha com tudo o que desejas. Que Deus esteja contigo e te abençoe. Que vejas os filhos dos teus filhos. Que um infortúnio te seja breve e que te deixe cheio de bênçãos. Que não conheças nada além da felicidade desse dia em diante. Que Deus te conceda muitos anos de vida. Com certeza, Ele sabe que a terra não tem anjos suficientes. E assim seja a cada ano, para sempre, para sempre.

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3: Bom dia, Happy Day no ar até às 6:30. Eu sou o Celso Costa com você a partir de agora, até às 10. Billy Stewart.

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Tarde FM, 5h32 da manhã. Vamos falar do clima no começo da semana. Clima que já começou frio, tá, gente? É, amanhã, conforme previsto, realmente, as temperaturas no começo dos dias serão mais frias por enquanto, né? Pelo menos até o meio da semana. 12 graus nesse momento. Umidade do ar em 88%, máxima prevista de 23 graus nessa segunda-feira. Para hoje, tempo ensolarado com um nevoeiro ao amanhecer. Neblina já já, né? Noite de céu limpo. O sol nasce às 6h15 e fica até às 5h13 por aí, tá bom? A lua é minguante. Sem possibilidade de chuva na segunda-feira, tá? Amanhã, terça-feira, mínima de 12 mais uma vez, máxima de 25. Sol o dia todo sem nuvens, noite de tempo aberto ainda sem nuvens. Assim como na quarta-feira. A diferença é que na quarta-feira as temperaturas começam a partir de 14 e vão até 29 graus. A partir da quarta-feira já começa a aquecer a temperatura, aquecer o tempo novamente, né? Suzy 4, no Rap Day.

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Morena FM 107.1, Paul Simon, Coda Chrome, te fechando mais uma sequência de grandes músicas de Happy Day. Ouvimos Carpenters, Beatles, Suzy 4 e muito mais, né? Que bom que você tá conosco, um ótimo dia. Hoje é segunda-feira, 13 de julho. E 13 de julho também é dia do cantor. Olha que maravilha, tantos e tantos cantores. Acabamos de ter um maravilhoso, que é o Paul Simon. Temos brasileiros maravilhosos, muitos e muitos cantores. Parabéns a cada amigo, cada amiga que é cantor, que é cantora. Aproveite seu dia, fazendo muito sucesso. Dia também do aniversário do

Eca do Estatuto da Criança e do Adolescente, né, sancionado em 13 de junho de 1990. Dia de Engenheiros de Saneamento, Dia dos Engenheiros de Saneamento. Parabéns ao pessoal que atua nessa área tão importante para nossa saúde, né? Mundialmente, hoje é Dia Mundial do Rock. Live Aid, né? Dia do Live Aid, aquele show histórico que teve. Um festival incrível que no filme do Queen aparece bastante, né? Bem interessante. Dia do Rock, então. Dia Mundial do Rock. Ah, quem nasceu no dia 13 de julho foi o João Bosco, lá em 1946. Um dos maiores violinistas e compositores da nossa música brasileira. Também é aniversário do ator Harrison Ford. Ele nasceu em 1942, uma lenda, né, do cinema mundial. São grandes celebridades que nasceram nesse dia 13 de julho. Parabéns aos aniversariantes também que acompanham esses

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0: Morena FM, 6:15, bom dia.
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0: Morando FM, Shake Stevens, You Drive Me Crazy, fechando a edição de segunda-feira do Rap Day. Daqui a pouquinho tem primeira página, até às 8.
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0: Se eu fosse Deus. Certo dia li uma poesia cujos versos se referiam à hipótese de um ser humano ser Deus por uma semana. Se eu fosse Deus, escreveu o poeta, um minuto seria suficiente para tomar uma única decisão. Na qualidade de Deus, chamaria o meu anjo secretário e ditaria um artigo da minha lei. Artigo 1º. A partir deste instante, ficam abolidos o desamor, a injustiça, a doença, a ignorância, a guerra e a morte. Certamente muitos de nós, como o poeta, faríamos a mesma determinação, eliminando para sempre a miséria, o desamor, a injustiça, a doença, a ignorância, a guerra e a morte. Mas se observarmos bem, veremos que Deus, que é a inteligência suprema do universo, já decretou isso nas suas soberanas leis. É só uma questão de tempo e obediência para que essa situação se torne realidade. Isso porque o Criador, que é a sabedoria suprema, não pode violentar o livre-arbítrio de seus filhos, impondo uma perfeição que ainda estamos longe de alcançar. Se Deus nos tivesse criado perfeitos, nenhum mérito teríamos para gozar dos benefícios dessa perfeição. Onde estaria o merecimento sem a luta? Além disso, a desigualdade existente entre as criaturas é necessária às suas personalidades. Tudo isso colaborando com a harmonia do universo. Cada um dos seres humanos é único, tem suas próprias qualidades. Por isso mesmo, cada um de nós tem missões diferentes sobre a Terra, conforme os graus de evolução em que nos encontramos. Somente nos cabe fazermos a nossa parte para que, um dia, a Terra seja um planeta ideal, onde reinem a paz e a felicidade. Todos fomos criados simples e sem nenhum conhecimento, mas todos temos como destino final a perfeição. Só depende da nossa vontade e os nossos posicionamentos. E essa vontade também inclui a busca das verdades que regem a vida, ou seja, as leis divinas. A miséria, o desamor, a injustiça, a doença, a ignorância e a guerra são problemas criados por nós mesmos. Portanto, não precisamos ser Deus para abolir todas as misérias que nos causam dor e sofrimento. Basta que queiramos, que nos empenhemos para isso, que estabeleçamos uma corrente firme, dando-nos as mãos, todos nós, com esse único propósito. Nós podemos, juntos, construir um mundo melhor. 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
2: Muito bom dia a você, boa semana, segunda-feira, dia 13 de julho, você já está conosco e nós estávamos aqui só à sua espera para que o seu dia seja em parceria com a gente. Nós da Morena FM sempre desejamos que o seu dia seja maravilhoso, para uma segunda-feira não é diferente, né? Então muito obrigada pela sua audiência, pela sua companhia de todos os dias. São 6:30 da manhã e é uma segunda-feira gelada, viu? Nós temos 11 graus em Campo Grande e a máxima de hoje não vai passar dos 23 graus. Então, se você ainda está dentro de casa, janelas e portas fechadas. Tá sentindo só assim um ventinho entrando pelas arestas? Já saiba, viu? Aqui fora, do lado de fora, tá friozinho. Não esquece do seu casaco e já já a gente atualiza mais do tempo pra você. Caio Tumeleiro já tá comigo por aqui. Bom dia a você, meu amigo.
3: Bom
2: tudo bem?
3: Bom dia, Bruna. Bom dia. Tudo bem, graças a Deus. E você?
2: Tudo.
3: Foi ótimo o final de semana?
2: Foi bom, trabalhando. Isso é dignificante.
3: Eu folguei, é dignificante. Eu folguei, tô mais descansado que você, com
2: que
3: certeza,
2: boa.
3: Bruna.
2: Mas tá bom.
3: E bom dia especial pro nosso ouvinte também, que tá já ligado, ligada aqui no Primeira Página. Vamos juntos pra mais uma semana. Celcinho, tudo certo?
4: Tudo certo.
3: Maravilha, então. Tamo junto, Bruna.
2: Muito bem, Caio. São 6:31 e a partir de agora a gente compartilha os destaques desta segunda pra você. E um deles é esse, ó. Redação multiplataforma apura neste momento morte de ex-prefeito Alcides Bernal. Ele foi internado mais uma vez neste fim de semana em estado grave na Santa Casa. Passou mal no presídio por mais uma vez e teve que ser levado ainda neste fim de semana para o hospital. É notícia de hoje, desta segunda-feira, pra você.
3: Você também vai ouvir que mulher é morta pelo namorado em Mato Grosso do Sul chega ao 14º feminicídio do ano.
2: Mulher internada por complicações no parto denuncia estupro no hospital regional.
3: Uma ameaça mascarada dentro dos sacos de lixo tem desafiado a segurança dos garis em Campo Grande. O descarte incorreto de objetos cortantes e pontiagudos fez o número de acidentes de trabalho triplicar no início deste ano aqui na capital. Toda vez esse assunto voltando, né, Bruna? É uma questão de educação.
2: Sim, e você que é adolescente, jovem, preste atenção nesse recado que nós vamos trazer hoje também. Se você está passando por uma necessidade de atendimento psicológico, existe um canal de graça de apoio em saúde mental para jovens de 13 a 24 anos. E nós vamos compartilhar esse caminho aqui com você.
3: Vivian Krajewski, no trânsito de Campo Grande. Bom dia, Vivi.
5: Bom dia, Caio. Um ótimo dia para você, para a Bruna, para o Celso. Uma excelente semana aos nossos ouvintes. Eu parei agora na Sebastião Lima, tá super tranquilo aqui, como em muitas vias aqui da capital, só que lá na Cândido Mariano, a região do Hospital de Câncer, já tem alto fluxo. Isso desde um pouco antes da Avenida Ernesto Geisel até a Avenida Calógeras. Na 13 de Maio e Rui Barbosa também já começa um certo fluxo. Eu tô indo para outros pontos agora e claro que trago mais informações para vocês.
2: Obrigada, Vivi. Chame a gente por aqui sim, viu? Patinetes, eles são a nova onda em Campo Grande, hein, Caio? Você já viu muitos por aí?
3: Vixe, o pessoal tá andando para tudo quanto é lado já com o patinete, né?
2: É, veículos estão por todas as partes, inicialmente em fase de teste na região central e próximo a alguns parques, mas como tem muita gente usando, ele tá servindo de diversão pra garotada, é sempre bom relembrar as regras do uso deles, hein? É o que o Primeira Página vai fazer hoje também.
3: E segunda é dia de oportunidade. Você encontra a vaga que tá buscando aqui com a gente, tá bom? Ó, a Fundação do Trabalho de Mato Grosso do Sul tem um pouco mais de 2.600 vagas de emprego e daqui a pouquinho a gente traz os destaques.
2: Segunda é dia de oportunidade também, como o Caio mesmo já disse, mas de qualificação. Cursos de idiomas online oferecem 360 vagas para 4 línguas diferentes.
3: E não só disso, tá, Bruna? De administração à metalurgia também, viu? Quais cursos técnicos você pode fazer junto com o ensino médio aqui em Mato Grosso do Sul?
2: Terminam hoje as inscrições para a segunda edição Cria do Mato, a maior premiação da publicidade de Mato Grosso do Sul e Mato Grosso.
3: Frente fria avança pelo estado e começo de semana, tá sendo? De manhãs geladas, né? Já já tem previsão do tempo com a Amanda Raíssa.
2: Vamos lá, Caio, no esporte. Quais seleções ainda estão na Copa do Mundo, hein?
3: Pois é, veja o chaveamento das semifinais. Os dois últimos jogos das quartas de final da Copa de 2026, também a gente vai trazer esse resultado, vai relembrar para você tudo nesse final de semana, cada jogaço, Bruno, e já já a gente traz os detalhes.
2: Bom, Messi enfrentará a Inglaterra pela primeira vez na carreira, esse também já é um dos destaques. O craque fará o primeiro duelo com a Inglaterra pela semifinal da Copa do Mundo. E ontem eu estava assistindo um histórico aí de duelo entre Inglaterra e Argentina. Não existe só, não vai existir só um duelo em campo, não. Historicamente, existe um impasse entre os dois países, viu, Caio?
3: Por conta da ilha lá, né?
2: Por conta da ilha, exatamente por conta da ilha. E logo depois de toda essa batalha que houve para garantir a posse dessa terra, dessa ilha, que fica a 500 quilômetros da Argentina e mais de 13 mil quilômetros da Inglaterra, mantendo aí a posse da Inglaterra, essa é a segunda vez que eles vão disputar aí em campo agora uma taça como a da Copa do Mundo. Então, eu acho que vai ser um jogo historicamente importante para os dois países. E é a primeira vez que o grande craque Messi vai enfrentar a Inglaterra durante toda a sua carreira.
3: Ilha de Falkland, né? Ali. Também conhecida como Ilha das Malvinas.
2: Isso.
3: Daqui a pouquinho a gente vai falar mais disso, então. São 6 horas e 36 minutos. O Primeira Página tá começando.

O 13 de julho é uma data marcada pela música e por importantes celebrações. Na história do Brasil, o dia lembra a criação do Estatuto da Criança e do Adolescente, o ECA. A lei foi sancionada em 13 de julho de 1990 e representou uma mudança na forma como o país passou a garantir o direito de crianças e adolescentes. Agora a gente tem também o ECA Digital, né? Que em breve nós vamos falar aqui no Primeira Página. Hoje também é dia do cantor, uma homenagem aos profissionais que dão voz à música em todos os estilos, mas o principal destaque desta segunda-feira é o Dia Mundial do Rock. A data foi escolhida em homenagem ao mega show beneficente Live Aid, realizado em 13 de julho de 1985, com apresentações simultâneas em Londres e na Filadélfia, para arrecadar recursos para o combate à fome na Etiópia. O evento reuniu alguns dos maiores nomes da música mundial e ajudou a eternizar a data com uma celebração do rock. Uma das atrações históricas do Live Aid teve pouco mais de 20 minutos e é considerada até hoje uma das maiores performances ao vivo da história da música. Para entrar no clima do Dia do Rock, a gente vai com eles. Queen, Radio Gaga. Essa levou o público de Wembley a cantar e bater palmas em perfeita concordância e harmonia em uma cena que se tornou um símbolo daquele evento histórico.

0: São 6 horas e 38 minutos. A gente começa efetivamente com as informações aqui no Primeira Página nesta manhã, com uma informação que deve mobilizar a imprensa do estado nesta manhã. O ex-prefeito de Campo Grande, Alcides Bernal, morreu esta madrugada na Santa Casa de Campo Grande. Essa confirmação está sendo apurada ainda pela nossa redação multiplataforma, mas ela veio por fontes dentro do necrotério e também por amigos do ex-prefeito. A gente reforça que Bernal foi internado na noite de sábado, dia 11 de julho. Ele havia retornado ao presídio militar lá na sexta-feira, mas passou mal, com queda de pressão, dores no peito, sendo encaminhado novamente ao hospital. Mais detalhes, conforme for chegando, ainda dentro do Primeira Página, a gente vai trazendo aqui para vocês, mas a gente traz que também o histórico do ex-prefeito aqui da nossa capital. Bernal é jornalista, radialista e advogado. Em 2004, ele foi eleito vereador em Campo Grande, presidiu a Comissão Permanente de Transporte e Trânsito. Em 2008, foi reeleito, passou a comandar a Comissão Permanente de Defesa do Consumidor. Já em 2010, foi eleito deputado estadual. Em 2012, ele se elegeu prefeito de Campo Grande, permaneceu no cargo até 2014, quando teve o mandato cassado. Na época, ele era afiliado ao Partido Progressistas. Em 2015, voltou ao cargo por decisão do Tribunal de Justiça de Mato Grosso do Sul. Chegou a concorrer à reeleição em 2016, mas não venceu, ficando fora ali, pelo menos, de uma eleição. Bernal é réu, né? Era réu por homicídio. Estava preso desde 2024, acusado de matar a tiros o fiscal tributário aposentado Roberto Carlos Mazzini durante uma disputa por um imóvel na região central da capital. Você também acompanha esse caso com a gente, esse caso está sendo investigado. E é importante a gente trazer também que a defesa do ex-prefeito Alcides Bernal tinha apresentado 5 pedidos para que ele deixasse a prisão preventiva e passasse a cumprir a prisão domiciliar. As condições de saúde de Alcides Bernal eram usadas de forma recorrente pela defesa como argumento, né? Com relatos de problemas cardíacos, de hipertensão, diabetes, de risco de novas complicações. E todos esses pedidos, esses 5 pedidos, foram negados pela justiça, o último, inclusive, na sexta-feira. Então, a gente está apurando mais detalhes, Bruna, de como ocorreu efetivamente, detalhes dessa morte do ex-prefeito Alcides Bernal, mas essa confirmação nós temos até o momento com fontes do necrotério e também com amigos ligados ao ex-prefeito.
1: 6 horas e 41 minutinhos, mais um caso de feminicídio foi registrado em Mato Grosso do Sul, foi o 14º caso contabilizado neste ano. Crime na madrugada de sábado na cidade de Fátima do Sul. Paula de Souza Conceição, de 29 anos, foi atingida por golpe de faca durante uma discussão com um namorado. Wagner dos Santos Ferreira afirmou que queria apenas assustar.

0: denúncia foi feita inicialmente à chefia da enfermagem, que acionou o atendimento psicológico do hospital. Um boletim de ocorrência foi registrado na Delegacia Especializada de Atendimento à Mulher. A paciente também pediu medida protetiva para impedir a aproximação do investigado. Ela recebeu alta da UTI, foi transferida para um quarto e permanece acompanhada 24 horas por um familiar. Em nota, o Hospital Regional informou que adotou todas as medidas necessárias para apurar os fatos, prestar acolhimento e dar suporte à paciente. O caso é investigado pela Polícia Civil. Este é o segundo caso de estupro denunciado no hospital em 5 anos. O anterior ocorreu durante a pandemia e o técnico de enfermagem denunciado foi condenado em 2024.
1: Vamos para os destaques nacionais.
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1: As canetas para emagrecimento estão entre os produtos que mais entram ilegalmente no Brasil pela fronteira com o Paraguai. Uma reportagem exibida pelo Fantástico mostrou operações de fiscalização em Foz do Iguaçu, no Paraná, mas a realidade não é muito diferente daquela vivida na nossa fronteira aqui de Mato Grosso do Sul com o Paraguai também, né? Que é rota de entrada desses medicamentos contrabandeados. Aliás, já mostramos muitas apreensões deste tipo. A equipe acompanhou ações da PRF na BR-277 em uma única operação. Foram apreendidas mais de 30 mil unidades, a maior ocorrência desse tipo já registrada pela corporação. Já a Receita Federal informa que os medicamentos para emagrecimentos passaram a ocupar o segundo lugar entre os produtos mais apreendidos na alfândega de Foz do Iguaçu, atrás apenas dos celulares. O Caio, recentemente, inclusive, nós mostramos a primeira incineração desse tipo de material, desse tipo de produto. Aconteceu lá em Dourados, o carregamento saiu aqui de Campo Grande, em comboio com a Polícia Rodoviária Federal, porque isso precisa ser com muita segurança, era um baita de um caminhão cheio de produtos apreendidos desta natureza aqui nas nossas rodovias federais, aquelas que passam muito próximas da nossa fronteira com o Paraguai, e tudo foi queimado, porque esse é o fim que precisa levar o medicamento quando ele não tem a autorização da Anvisa para ser usado aqui no nosso país.
0: Engraçado que a gente já escutou e já relatou vários procedimentos nesse sentido de drogas, enfim, agora a primeira vez ocorrendo com este medicamento. E entre eles, tá, gente, está a retatrutida, uma molécula considerada promissora para o tratamento da obesidade e do diabetes, mas que ainda está em fase 3 de estudos clínicos e não foi lançada oficialmente pelo laboratório responsável. A empresa que faz o estudo afirma que qualquer produto vendido hoje como retatrutida não corresponde ao medicamento em desenvolvimento. A própria Receita Federal alerta que não é possível garantir que as canetas apreendidas contenham a substância indicada nas embalagens. Uma amostra de retatrutida comprada em Dubai e que levou uma paciente brasileira para o hospital foi levada à Unicamp para teste. A gente vai ouvir o que disse José Luiz da Costa, coordenador do Ciatox da Unicamp, Fernando Oliveira, superintendente da Polícia Rodoviária Federal, Daniel Meirelles Pereira, diretor da Anvisa, e Karen Demarca, presidente da Sociedade Brasileira de Endocrinologia e Metabologia.
3: Não dá para dizer que o produto é seguro ou equivalente a um medicamento original. Além de ter a retratutida na amostra, a gente ainda tem esses produtos que aparecem da degradação do medicamento, às vezes eles têm um efeito tóxico muito mais pronunciado, muito mais considerável do que o próprio princípio ativo que poderia estar presente ali. Isso não é um medicamento ainda. Isso não tem segurança e eficácia comprovada.
4: A importação ilegal de medicamentos é um crime mais grave, com uma pena maior do que o próprio tráfico de drogas. O tráfico de drogas tem uma pena prevista de 5 a 15 anos de prisão. E no caso da importação ilegal de medicamentos, a pena é de 10 a 15 anos.
5: A agência está vigilante e ela está atuando em relação à oferta desses produtos irregulares, seja em marketplace, seja em redes sociais, seja através das nossas parcerias que a gente tem em relação a todos esses sistemas de internet. A gente vem monitorando não só denúncias que chegam para a gente e a gente apura em relação à venda irregular desse tipo de produto, como a gente também vem fazendo fiscalizações ativas.
6: É o que a gente orienta, né, que os pacientes consumam, comprem essas medicações já aprovadas, que estão disponibilizadas nas farmácias de varejo. Não compre de terceiros, não compre por conta de um preço mais atrativo e que realmente busque a receita médica, né, com o seu especialista.
1: A Agência Nacional de Vigilância Sanitária, Anvisa, incluiu o Ozive, medicamento à base de semaglutina.

0: Bactida fabricado pela EMS na lista de medicamentos de referência. A atualização foi publicada em Diário Oficial da sexta-feira. A mudança não significa uma nova aprovação do remédio. Na prática, o OZIV passa a ser o padrão de qualidade, segurança e eficácia usado pela Anvisa para comparar futuros medicamentos com o mesmo princípio ativo. Isso permite que outros laboratórios desenvolvam versões genéricas ou similares, desde que comprovam desempenho equivalente. A semaglutida ganhou destaque no tratamento do diabetes tipo 2 e também pelo efeito na perda de peso. Especialistas lembram que esses medicamentos têm indicações específicas e devem ser usados apenas com acompanhamento médico.
1: São 6 horas e 48 minutos, chegando o primeiro intervalo. Nesta manhã, aqui no Primeira Página, eu já agradeço você que está ligado na gente, saindo de casa agora, indo para o trabalho. Obrigado, tá? Por estar aí com a 107.1 no seu radinho. Eu volto daqui a pouco com mais destaques, inclusive destaque do trânsito aqui na Morena FM.

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4: São 6:50.
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6: Estou agora na rua Essa de Queiroz com a Avenida Ernesto Geisel, porque recebemos uma informação de que os semáforos estão desligados e a pessoa que enviou essa informação, ela enviou várias vezes, em dias diferentes, e aqui tá complicado, viu? Tá tudo desligado. Tem hora que o cruzamento aqui, ele fecha. Agora, por exemplo, tá mais tranquilo, mas tem hora que fecha, eu até acompanhei isso. Alguns motoristas ficam nervosos, então muita atenção se você passar por aqui. Ernesto Geisel com Essa de Queiroz, fica bem pertinho da Euler de Azevedo. Outro ponto que tá complicado agora, Duque de Caxias, ali no sentido centro. Então muita atenção, seria até melhor você pegar rotas alternativas. A Júlio de Castilho tá tranquila e a Avenida Madrid também. Volto com vocês.
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7: Aqui no Portal Primeira Página, da capa do nosso portal, já na editoria de Mato Grosso do Sul, nós temos Alcides Bernal, ex-prefeito de Campo Grande, réu por homicídio, morre aos 60 anos. Ele estava preso desde março por ter matado o servidor Roberto Carlos Mazini a tiros naquela disputa por um imóvel que a justiça já havia concedido como dono ao, como propriedade, na verdade, né, ao servidor público estadual. E há pouco, inclusive, a defesa de Bernal, Ricardo Machado, que é advogado do ex-prefeito, confirmou a morte dele, então já com a confirmação, inclusive, dos defensores. Alcides voltou a ser internado após passar mal no presídio neste fim de semana e depois de 3 infartos já dentro do hospital, não resistiu ao último, ao terceiro, e acabou morrendo. Temos aqui destaque que você já ouviu conosco: mulher internada por complicações no parto denuncia estupro no hospital regional. Mãe é presa por abandono após vídeo de agressão dos filhos viralizar em Mato Grosso do Sul. Mais um daqueles casos horríveis de serem compartilhados. Mega Sena acumula mais bolão de Mato Grosso do Sul, fatura R$169 mil no último concurso. Ê, Caio, R$169 mil.
8: Né? Hã? Precisava desse dinheirinho, já dava tudo certo nas minhas continhas já. 169 mil já ajudava.
7: Eles acertaram 5 dos números sorteados e eles garantiram R$169 mil. Eu costumo dizer com o Tonhão que é aquela sensação dividida, né? De ó, já tá ótimo, me ajuda, mas foi na trave para que eles ganhassem milhões de reais, né? Muita coisa, muita muita coisa. E se você quiser saber quais são os números, de repente você nem sabe que você está entre os jogadores aqui de Campo Grande, inclusive, 6, 11, 25, 45, 48, 58. Tem mais por aqui. Quase 400 animais correm risco de ficar sem abrigo, onde ONG faz apelo por ajuda. Mais um destaque do Portal Primeira Página.
8: Também no Portal Primeira Página tem a coluna do Dr. Marcos Estevão. A coluna do psiquiatra, inclusive, traz hoje uma reflexão sobre um tema que faz parte da vida de muitas famílias. Afinal, existem pais perfeitos? Ele fala dos desafios da criação dos filhos, dos exageros, da influência das redes sociais e lembra que o mais importante não é buscar a perfeição, mas estar presente, exercer uma parentalidade equilibrada. Vale a pena acompanhar, vamos ouvir.
9: Bom dia, Bruna, bom dia, Caio, bom dia aos ouvintes da Rádio Morena. Será que existem pais perfeitos? Se costumamos dizer que a perfeição é divina, ou seja, que perfeito apenas Deus, que os seres humanos não alcançam essa qualidade? A perfeição seria algo 100% correto. E se tratando da criação dos filhos, isso passa a ser algo inalcançável. A imperfeição, por outro lado, tem algo de bom, porque nos põe em constante luta pela melhora, até mesmo pela sobrevivência, ou apenas por inovações. O sábio dito popular já afirma que criar um filho não é como seguir uma receita de bolo. Os erros vão existir, as falhas vão acontecer. O ser humano é passível de tudo isso. É claro que devemos evitar aquilo que é de mais ou que é de menos na criação. Devemos nos afastar do máximo e do mínimo. Algumas vezes pode-se chegar a esses extremos corretamente, mas com certeza não é a regra. O ideal ainda é nem mais nem menos. Não podemos esquecer que em questão de criação nem sempre há consenso. O que alguns fazem com frequência como certo, outros julgam que é um erro na educação dos filhos. Precisamos ainda tomar cuidado com as armadilhas tecnológicas atuais das redes, que mostram famílias maravilhosas, pais perfeitos, pura produção da internet. Precisamos ter em mente que os filhos não querem super-heróis. Eles querem pais, pais que dentro de suas possibilidades estejam mais presentes em suas vidas. Os pais, por sua vez, precisam entender que os filhos não são seus prolongamentos, têm vida própria, que precisam estender as mãos a eles quando necessário, mas que na maioria das vezes deixem que eles se levantem com as próprias forças após cada queda. Filhos bem criados geralmente aceitam melhor o sim e o não. Enfrentam as frustrações da vida, recebem elogios e críticas com equilíbrio. Se os pais agirem assim, estarão dentro da normalidade da vida, serão bons pais. Respondendo à pergunta inicial, se pais perfeitos existem, a resposta é não, mas felizmente existem bons pais.
10: Destaques internacionais.
7: O ator neozelandês Sam Neill, conhecido mundialmente por interpretar o paleontólogo Alan Grant na franquia Jurassic Park, morreu nesta segunda-feira aos 79 anos em Sydney, na Austrália. A informação foi confirmada pela família em um comunicado divulgado nas redes sociais. Segundo a nota, Sam morreu cercado pelos familiares e permaneceu livre do câncer até o fim da vida. O ator havia revelado recentemente que estava em remissão após 5 anos de tratamento contra um linfoma. Depois que a quimioterapia deixou de fazer efeito, ele passou por uma terapia genética, conhecida como CAR-T, que utiliza células de defesa do próprio paciente para combater o câncer. Em uma entrevista exibida no fim de semana, Neil contou que os exames já não mostravam mais sinais da doença. Com uma carreira iniciada nos anos de 1970, Sam também atuou em produções como O Piano e Peaky Blinders, deixando um legado marcante no cinema e na televisão. Caio, ele é muito famoso, um grande ator de Hollywood mesmo, daqueles que deixam grandes obras, um grande legado, inclusive, e precisa ser aplaudido, né? Se você olhar que tudo que esse ator já fez, ele era o cara mesmo.
8: Ficou pra história.
7: É.
8: 6:58, a gente segue aqui no G1 Mundo para trazer mais detalhes para vocês do que é notícia internacional nesta manhã. Irã intensifica ataques a bases dos Estados Unidos no Golfo. E o porquê que a gente precisa ficar sempre atento a este conflito no Oriente Médio? Porque impacta diretamente na gente aqui em Campo Grande, em Mato Grosso do Sul. Porque essas tensões lá no Estreito de Hormuz elevam os preços do petróleo. Então nós temos aquela oscilação constante, principalmente na gasolina, no diesel por aqui. Ou seja, a gente sempre precisa ficar atento, porque essa guerra aliviando lá impacta nos preços por aqui também. Então é um destaque no G1 Mundo nesta manhã. Também por lá você pode ler que incêndio na Espanha é estabilizado após deixar 13 mortos e expulsar 1.500 pessoas de casa. Que absurdo, gente. O fogo lá na região da Andaluzia consumiu 7 mil hectares, avançou a 100 metros por minuto e obrigou moradores a deixarem suas casas por 4 dias.
7: 6:59, nós já estamos prontos aqui para mais uma pausa. Mais uma pausa. 7:00 agora, reloginho já ficando pontual para você. E você sempre colado na gente para não perder nada, né? Tá começando o seu dia agora, tá começando a pegar aí as primeiras ruas e avenidas da capital? Manda mensagem pra gente no nosso WhatsApp 999-410-107 e diga o que é que você tá vendo pela nossa Campo Grande. Até já!
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7: Morena FM, bom dia para você, 7:01.
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8: Primeira página de volta, e eu chamo a sua atenção para uma ameaça mascarada dentro dos sacos de lixo. E isso tem desafiado a segurança dos garis aqui em Campo Grande. É o descarte incorreto de objetos cortantes e pontiagudos, que fez o número de acidentes de trabalho triplicar no início deste ano aqui na capital. Gente, e olha um detalhe muito interessante. O dia que esses profissionais mais se machucam é na segunda-feira. Entenda mais com a reportagem de Alexia Schumacher.
11: A rotina começa quando a maior parte da cidade apaga as luzes. Divididos por regiões, os coletores enfrentam uma jornada que chega a 20 quilômetros por noite para deixar as ruas limpas. Mas além do cansaço, a pressa e a falta de cuidado dos moradores trazem o perigo para perto. O coletor José Roberto Alves Júnior, veterano, há 3 anos no turno da noite, relata que o risco é constante, do início ao fim do expediente. ambiente.
12: E agulha, vidro, correria é muito grande, a tensão da gente redobra, você tem que tomar muito cuidado quando você vai pegar o lixo. Fica ligado, porque é você que está ali em contato com o lixo.
11: Se para os mais experientes, o trabalho exige atenção redobrada, para quem está estreando na profissão, o desafio é se adaptar ao ritmo frenético. O início da semana é o período mais crítico por causa do acúmulo do domingo. É o que explica Jorge Luiz da Silva, que encara na coleta o seu primeiro emprego.
13: Não vai na frente amontoando, enquanto o caminhão vai pegando uma parte mais tranquila, que tem menos lixo. Aí o lixo está amontoado, aí facilita mais trabalho. Se organiza, varia o setor também. Cada um combina de uma forma. Aqui, um amontou na segunda, aí na próxima segunda é outro que amontou. Conforme o tempo, o corpo vai acostumando também com o ritmo do trabalho.
11: Só que o esforço físico não é o maior obstáculo. O que realmente assusta as equipes é a quantidade de agulhas e cacos de vidro jogados de qualquer jeito no lixo comum. No ano passado, a média era de 3 acidentes por mês no primeiro trimestre. Neste ano, o índice saltou para uma média 3 vezes maior no mesmo período. As estatísticas da empresa revelam a oscilação. Foram 9 ocorrências em janeiro, 3 em fevereiro, 8 em março e mais 3 em abril. No mês passado, o coletor Wellington de Oliveira sentiu na pele o resultado dessa negligência.
14: Foi pegar o lixo e tinha uma faca atravessada. Furou a botina, cortou meu pé, fica meu técnico de segurança, me levou para o hospital, tive que levar 4 pontos. Acontece isso aí diariamente, seringa, tem vidro, xícara, louça, de tudo.
11: O acidente custou 4 pontos no pé e o afastamento temporário de Wellington. Casos assim expõem a falta de cuidado na hora do descarte. Quem acompanha o dia a dia das equipes, como o técnico de segurança Readir Andrade, lembra que o gari precisa confiar no que está recolhendo, já que o tempo de coleta nas calçadas é curto e dinâmico.
15: De janeiro para cá, nesse primeiro trimestre comparativo nosso, a gente percebeu esse aumento. E seringas e as agulhas têm caneta, condicionado corretamente nas lixeiras. São materiais hospitalares que tem que estar. A missão nossa é pegar o resíduo e colocar dentro do nosso CCR, que é o nosso caminhão coletor de resíduos. Porém, se depara com essas situações aí onde encontra esses materiais.
11: Para frear esse avanço nos acidentes, a educadora ambiental Lucimara Calves reforça que a população precisa fazer a sua parte.
16: Quando eu misturo, prejudico enviando isso para o aterro sanitário e evitando com que catadores aí possam ganhar sua renda com a coleta seletiva. Ponta de faca, de espeto, palitinho de churrasco, vidro que quebrou, seringas, a gente não pode mandar por nenhuma coleta sem a proteção. Seringas e agulhas lá no posto de saúde e é encaminhado separadamente a coleta. Se é vidro, dentro de uma caixinha de leite, uma garrafa PET, se for muito vidro, enrola no jornal, coloca numa caixa e um bilhetinho, vidro. Mas o vidro, mesmo quebrado, recicla, mande para coleta seletiva. Mas com essa proteção, 130 famílias de catadores recebem papel, metal, vidro, plástico. E se eu me preocupo com o coletor que vai fazer esse manuseio, eu também respeito a vida dessa pessoa que pode se ferir.
11: Afinal, por trás do uniforme, existem trabalhadores que dependem da saúde, das mãos e dos pés para garantir o sustento, como lembra o coletor Wellington.
14: A população tem que ter mais conscientização, né?
11: Alexia Schumacher para o Primeira Página.
7: O Caio tem razão, a gente já fez várias reportagens sobre isso, na TV, aqui no rádio também, nos nossos portais, sempre em multiplataforma, porque faz todo sentido a gente aprender a fazer esse descarte correto, né? Nós estamos tratando aí de pessoas que podem se machucar, que se machucam, como a reportagem contou pra gente, e que estão ali num dos trabalhos mais difíceis, não é fácil, mantendo a ordem da nossa cidade, porque quando esse trabalho não chega no nosso bairro, não chega perto da nossa casa, isso incomoda tanta gente, isso é motivo de reclamação. Ai, cadê? Cadê o trabalho? Cadê o pessoal passando para limpar aqui ou para tirar o lixo? Então, eu acho que nós devemos esse respeito a esses trabalhadores, né? Não custa nada, não custa nada você aprender a viver em sociedade de uma forma mais empática.
8: A Alexia até citou isso na reportagem, mas a gente reforça até o método de trabalho dessas pessoas. Eles passam literalmente correndo na frente de casa, né? Principalmente ali onde eu moro, é assim, né? O caminhão vai descendo, eles vão correndo, eles precisam agilizar o trabalho, até porque senão eles não dão conta de fazer todo ali o quadrilátero, né? Toda a rua, enfim. Então, eles acabam não observando efetivamente o que tem dentro da sacola, o que tem dentro do saco, e essa responsabilidade de não colocar ali caco de vidro, agulhas, outros materiais cortantes, louças de modo geral, essa responsabilidade é nossa, até porque, reforço, esse profissional, ele precisa agilizar todo o trabalho. E se caso algum acidente aconteça com ele, a responsabilidade é dessa pessoa que não teve ali a consciência em organizar, em colocar dentro de uma caixa de sapato. Sabe o que a gente faz lá em casa, Bruna? Quando quebra um copo, quebra um prato, alguma coisa nesse sentido, coloca numa caixinha de sapato.
7: Ou de leite.
8: A gente passa uma fita. Passa uma fita pra ela ficar fechada, né? E escreve material cortante. É tão simples.
7: Então, assim, não custa nada, gente.
8: Todo mundo tem uma caixa de sapato em casa e você vai evitar que um profissional desse tão importante se machuque.
7: Uma garrafa pet daquela que você tem na geladeira.
8: Também serve.
7: Né, que você fica guardando, que às vezes tem a água aí. Troca, usa ela e faça o mesmo. Lembrando que você é responsável pelo descarte correto do lixo que você produz, tá? Quem tem busca de uma oportunidade no mercado de trabalho pode começar a semana com boas notícias. A Funtrab está com mais de 2.600 vagas de emprego em todo o estado. E a Vivian Krajewski traz os destaques para esta segunda-feira, explicando onde os candidatos podem procurar esse atendimento. Oi, Vivi.
17: Oi, Bruna. É isso aí. A Fundação do Trabalho de Mato Grosso do Sul está com 2.613 vagas de emprego abertas em todo o estado. Entre os destaques estão 44 vagas para auxiliar de logística, 31 para carpinteiro, 10 para operador de empilhadeira, 7 para lavador de veículos e uma vaga para fonoaudiólogo geral. Aqui na capital, tem 4 vagas para assistente de engenharia na construção civil, 3 para gesseiro, 7 para operador de processos de produção, uma para recepcionista de consultório médico ou dentário e uma vaga para técnico de segurança do trabalho. Também tem oportunidades exclusivas para pessoas com deficiência. São 5 vagas para auxiliar de laboratório de análises clínicas, 4 para atendente de telemarketing, uma para estoquista, 2 para repositor de mercadorias e 3 para vigilante. Os interessados podem procurar a sede da Funtrab, que fica na rua 13 de Maio, número 2773, bem no centro da cidade. O atendimento vai das 7:30 da manhã às 5 da tarde e é necessário apresentar o RG, CPF, carteira de trabalho. E outra opção é procurar uma das unidades da Rede Fácil, lá no Fácil Aero Rancho, que fica na Avenida Marechal Deodoro, 2606. O atendimento é de segunda a sexta, das 8 da manhã ao meio-dia e da 1 às 4:30 da tarde. Lá no Fácil Bosque dos IPs, que fica na Avenida Consul Safrade, 4796, que fica no bairro Novos Estados, o atendimento acontece de segunda a sexta-feira, das 10 da manhã à 1 da tarde e das 2 às 6 da tarde. Claro que a gente deseja boa sorte a todos. Volto com vocês.
7: Obrigada, Vivi.
8: Bom, a gente segue aqui com mais oportunidades. Tem oportunidade para quem busca emprego na FUNSAT, viu? Que é a Fundação Social do Trabalho. 1.073 vagas abertas nesta segunda. Entre os destaques estão 142 vagas para auxiliar de limpeza, 20 para técnico de refrigeração e 15 para motorista de ambulância. A fundação também oferece 1.136 vagas que não exigem experiência, entre elas 87 para operador de caixa, 28 para atendente de lojas e mercados e 20 para técnico em sondagem de obras de saneamento. O atendimento lá na FUNSAT, tá, gente? É das 7 da manhã à 1 da tarde e, claro, você já deve saber, mas para quem ainda não sabe, anota aí. A FUNSAT fica na rua 14 de Julho, 992, ali na Vila Glória.
7: E a gente está falando de oportunidade de trabalho e que tal você ter oportunidade de qualificação também? A Universidade Estadual de Mato Grosso do Sul abriu mais de 300 vagas para cursos online de inglês, espanhol, francês e guarani. Para eu ser mais exata, 360 vagas, tá? As inscrições já estão abertas, seguem até o dia 27 de julho. Os cursos são voltados para as pessoas a partir de 15 anos e as aulas começam no dia 1º de agosto. Existe uma uma taxa semestral, tá? Você vai pagar a cada 6 meses, não é um custo de graça. Mas a taxa custa R$ 425,00 para o público em geral e R$ 345,00 para estudantes e servidores da própria universidade. Então, se você tem interesse em participar dessas aulas, que, como eu disse, são 100% online, feitas pela plataforma Google Meet, ministradas por professores efetivos dos cursos de letras da UEMS, você vai acessar nesse momento o portal Primeira Página ou daqui a pouco encontrar essa notícia por lá e fazer a sua inscrição. Como eu disse, são vagas limitadas, então não espere muito. Quem tem 15 anos ou mais pode se candidatar a essas vagas. São 200 vagas para inglês, 80 vagas para espanhol, 60 vagas para francês e 20 para Guarani. O material didático não está incluso no valor do curso, viu, Caio? E deverá ser adquirido também pelo aluno, isso é importante que fique claro.
8: Eu vou trazer aqui também cursos técnicos que você pode fazer junto com o ensino médio. Você, pai, mãe, responsável, que pessoas que estão nos acompanhando, tem algum adolescente ali que está chegando no ensino médio? Tem essa possibilidade também, porque as inscrições para o exame de seleção para cursos técnicos integrados ao ensino médio do Instituto Federal de Mato Grosso do Sul, o IFMS, essas inscrições estão abertas. Neste ano, os estudantes que sonham em terminar ali os estudos já com uma profissão poderão escolher 11 opções. E essas opções são em 12 municípios aqui do estado. Olha só, tem administração, agropecuária, alimentos, agricultura, edificações, eletrotécnica, informática, informática para internet, mecânica e metalurgia. Para o ano letivo de 2027, são oferecidas 2.270 vagas distribuídas entre os municípios de Amambaia, Aquidauana, Campo Grande, Corumbá, Coxim, Jardim, Naviraí, Dourados, Nova Andradina, Paranaíba, Ponta Porã e Três Lagoas. E aí você me pergunta agora, Caio, como eu vou saber qual cidade tem determinado curso? Aí eu te convido para entrar neste momento no portal Primeira Página, primeirapagina.com.br/MS. Lá também tem as informações, Bruna, das inscrições, que elas podem ser realizadas exclusivamente pela internet, por meio da página do candidato da Central de Seleção do IFMS. Tem um link lá bonitinho no portal Primeira Página para você acessar. E também tem uma taxa, tá? De R$ 20, que pode ser paga até o dia 2 de setembro. O prazo para garantir a participação, ou seja, fazer um curso técnico integrado ali ao ensino médio pelo IFMS, vai até o dia 1º de setembro.
7: 7h15, mais um intervalinho chegando. Você vai ter informações do trânsito e dos indicadores econômicos nesse intervalo também. Até já, voltamos em instantes.

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1: Na Avenida Guaicurus, acabou de acontecer um acidente em frente a um campo de futebol com a rua Conde de Pinhal, do Pinhal. Nesse trecho não tem registro de lentidão. Mas aqui para o centro, já tem alto fluxo na Rui Barbosa, perto da rotatória com a Rashid Neder. Na Padre João Cripa, tem lentidão ali no cruzamento com a Fernando Correia da Costa. A mesma situação acontece na 14 de julho, também no cruzamento com a Fernando Correia. Na Pernambuco, com a Ceará, tem um ponto de retenção. Aqui 15 de novembro, ali o alto fluxo se concentra entre Pedro Celestino e 14 de julho. E na 7 de setembro também tem lentidão entre a Levinda Ferreira e a Rua Bahia. Volto com vocês.
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2: Os novos dados da inflação brasileira estão em destaque na economia. Segundo o IBGE, o IPCA subiu 0,16% em junho, acumulando 4,64% em 12 meses. O resultado veio abaixo do esperado e impulsionou o Ibovespa na última sexta-feira, puxado por varejo e bancos como B3 e Bradesco. No exterior, o clima ainda é de cautela após novos ataques entre Estados Unidos e Irã no Estreito de Hormuz. Apesar das tensões, Donald Trump assinou por um acordo, deixando o petróleo volátil. Vamos às cotações. O dólar fechou em queda nesta sexta-feira com um recuo de 0,28%, cotado a R$ 5,10. O euro caiu 0,38%, cotado a R$ 5,83 para venda. O Ibovespa encerrou as negociações em alta de 2,97% aos 177.866 pontos. Nas cotações do sistema Famasul, a Federação da Agricultura e Pecuária do nosso estado, nós temos o arroba da vaca gorda com fundo rural na região central do estado, R$ 307,50. Livre de fundo rural nessa mesma região, R$ 302,49. A saca de 60 quilos da soja em Dourados, fechando a R$ 124.
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3: São 7:18. Bom dia.
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2: Você ouviu lá no começo do Primeira Página o semáforo da essa de Queiroz sem funcionamento, né? E aí tem ouvinte, o Fernando, já trazendo um pouquinho de informações sobre outros semáforos da capital. Bom dia, Fernando.
4: Bom dia, Bruno. Bom dia, Kai. Aqui é o Fernando, motorista de aplicativo. Muito semáforo desligado, intermitente, na Mascarenhas, na Ernesto Geisel, na região central. Passei por lá agora de manhã. Tá desde ontem desse jeito aí. Um abraço, boa semana, Deus abençoe.
2: Amém, Fernando. Valeu, Fernando. Muito obrigada, viu? O Fernando ainda fez uma pergunta depois, viu, Caio? Porque é motorista de aplicativo, como vocês ouviram, e ele roda por muitas ruas de Campo Grande. Ele falou, Bruno, e o tapa-buraco? Nada? Pois é, na sexta-feira e no sábado, nós divulgamos a reportagem mais atualizada neste contexto, viu, Fernando? Ali na televisão. E aí, o que diz? Que um mutirão de tapa-buracos deve chegar a 7 regiões de Campo Grande a partir de agosto, é o que disse o secretário de obras aqui de Campo Grande, afirmando que até a primeira quinzena de agosto a cidade terá mais empresas atuando e um serviço mais regular em todas essas regiões. A gente também fez reportagem com você recentemente, porque esse trabalho estava restrito a algumas regiões. Isso. Só por conta de uma quebra de contrato com aquela empresa investigada na operação, que chegou a prender muita gente por aqui. Né?
5: Essa empresa cuidava de 4 lotes, né? 4 regiões de Campo Grande, e uma vez que ela sai, né, por conta da operação, a prefeitura deixou de firmar contrato com ela, apenas algumas outras empresas, se eu não me engano, eram só 2 que cuidavam de 3 outras regiões. E aí o serviço ficou extremamente defasado, essas empresas não dando conta.
2: O secretário disse que um estudo técnico realizado pelo Consórcio Central vai credenciar até 20 empresas para executar os serviços. Com isso, a prefeitura pretende ampliar o número de equipes nas ruas, mas isso só vai acontecer, Fernando, e todos os ouvintes que todos os dias mandam mensagem aqui em relação aos buracos, a partir de agosto. Por enquanto, seguimos aí com poucas regiões recebendo esse serviço de tapa-buracos.
5: Paranaíba se despediu neste domingo da ex-primeira-dama de Mato Grosso do Sul, Maria Antonina Cansado Soares. O sepultamento foi realizado às 3 da tarde no cemitério municipal da cidade, após o velório, que começou às 8 da manhã. Maria Antonina morreu no sábado, dia 11 de julho, aos 85 anos, apenas 18 dias depois da morte do marido, o ex-governador de Mato Grosso do Sul, Marcelo Miranda. O comunicado do falecimento foi divulgado pelo neto dela, o deputado estadual João Henrique, nas redes sociais.
2: A Prefeitura de Três Lagoas confirmou o terceiro caso de meningite registrado no município. O paciente está internado, estava internado e recebeu acompanhamento médico. Segundo a Secretaria Municipal de Saúde, a Vigilância Epidemiológica adotou todas as medidas previstas pelo Ministério da Saúde. Entre elas estão a investigação do caso e o monitoramento das pessoas que tiveram contato com esse paciente. A orientação é para que a população fique atenta aos sintomas desta doença. Em caso de febre alta, dor de cabeça intensa, rigidez na nuca, vômitos ou manchas na pele, a recomendação é procurar imediatamente uma unidade de saúde. A Secretaria de Saúde de Três Lagoas reforça que o acompanhamento dos contatos segue também como estabelecido e preconizado pelo Ministério da Saúde.
5: Uma informação agora que mexe com o dia a dia de todo mundo, né? E vocês vão entender o porquê. O Instituto Nacional de Câncer, o INCA, reforçou a recomendação para que a população evite o consumo de carnes processadas. O que significa isso? Salsicha, linguiça, presunto, bacon, salame, mortadela. Todo mundo consome, né, Bruna e Celcinho? Acho que a galera aí, pelo menos um presuntinho ali na manhã, um bacon, um lanche, enfim. É comum a gente ter essas iguarias nos nossos pratos no dia a dia. Porém, gente, segundo o órgão, esses alimentos são classificados pela Agência Internacional de Pesquisa em Câncer da Organização Mundial de Saúde como cancerígenos para seres humanos e estão associados ao aumento do risco de câncer colorretal. O documento destaca que o consumo diário de 50 gramas de carnes processadas, 50 gramas, tá, gente? Pode levar em cerca de 16% o risco da doença. O INCA também alertou que cerca de 60% dos brasileiros ainda consomem esses produtos regularmente e defendeu o fortalecimento de políticas públicas para incentivar uma alimentação mais saudável. Entre as medidas propostas estão ações de educação alimentar, melhoria da rotulagem dos alimentos e restrições à publicidade de produtos não saudáveis.
2: Bom, acho que o mais comum aqui que a gente costuma consumir bastante é, sem dúvida, o presunto que tá no lanchinho praticamente todos os dias. E a salsicha, né, gente? O cachorro quente, que a festa de criança, então é a primeira coisa que a gente faz pra criançada.
5: Lá em casa eu não tenho hábito, mas eu sei que famílias gostam do bacon com ovos pela manhã, frita ali rapidinho.
2: Todo hotel tem isso, né? Até no café da manhã do hotel, de qualquer hotel que você vá, sempre tem lá. Ou a salsicha no molho para você colocar junto com o ovo. Enfim. Ou o bacon também. É uma mudança de hábito, né? A gente preconiza as informações que a gente tem, recebendo aí de órgãos importantes como o INCA, por exemplo. Não quer dizer que você nunca possa comer, né? Quer dizer só que você tem que ter cuidado, né?
5: Comer cautela, lá de vez em quando,
2: comer,
5: né?
2: De vez em quando, reduzir mesmo. Começar principalmente a mudar o seu hábito. Escolher aquilo que vale a pena você comer mesmo. E depois do boom do morango do amor, olha só o que é a vez agora. Dos alimentos coreanos ganharem espaço nas redes sociais e despertar a curiosidade de quem gosta de gastronomia. E foi justamente essa tendência que marcou o início do projeto Gastronomia em Movimento do Senac MS. Até o fim de agosto, uma carreta escola está estacionada no centro de Campo Grande com cursos, oficinas e até balcão de empregos, tudo de graça. A reportagem é de Vivian Krajewski, com produção de Letícia Cirello.
6: O cheiro que vem da cozinha já abre o apetite. Na bancada, os hot dogs coreanos chamam a atenção de quem quer aprender a fazer uma das receitas que está em alta. Entre os alunos estão Eliandro Silva e Leisiane, donos de uma lanchonete no Jardim dos Estados. Eles aproveitaram a oficina para buscar novas ideias e levar novidades para o cardápio.
7: Eu e minha esposa montamos uma garagem para fazer coisas de espeto. Desde espetinho, crepe suíço e o corn dog. Nós pretendemos melhorar a massa, melhorar a forma de atender o cliente e buscar novas versões do hot dog.
8: A professora André deu algumas dicas de molho, de que a gente não tinha ideia, não tínhamos atentado a isso, e a partir de agora a gente vai começar a fazer os molhos também.
1: A Carreta Escola do Senac está no centro de Campo Grande, com oficinas, cursos e tudo de graça. E segundo a professora Andréa Diniz, a culinária coreana vive um momento de alta e ganha cada vez mais espaço no mercado.
9: Porque através dos K-pops, dos doramas, os alunos aí têm uma visibilidade maior desse produto que tem sido difundido mundialmente. Então é uma oportunidade de negócio, uma oportunidade de venda e, claro, que de aprendizagem até mesmo para fazer para a família em casa. Aqui em Campo Grande a gente já tem até restaurantes trazendo essa cultura.
1: E o que vai de ingrediente especial nesse hot dog coreano?
9: Primeiro,
1: fácil de fazer?
9: Facílimo de fazer. É uma massinha tradicional de panqueca, um pouco mais espessa, então é farinha, sal, açúcar e leite, um pouquinho de fermento ali de bolo, empana na farinha panko e frita, né? Tudo frito é gostoso, né? Então esse não seria diferente.
1: Segundo a professora, o hot dog coreano pode garantir uma boa margem de lucro para quem decide vender. E é justamente esse o objetivo do projeto, transformar conhecimento em oportunidade, como explica a gerente da Escola de Turismo e Gastronomia do Senac de Mato Grosso do Sul, Roberta França.
10: E nós vamos alternar, fazer centro, fazer bairros, teremos oportunidade também nos bairros de levar essa carreta para qualificar a mão de obra e fazer, é claro, o principal ponto dessa ação, que é o balcão de empregos, que nós temos ali o parceiro, que é a Funtrab, com o projeto dela, que já é para recrutar, selecionar, recolocar as pessoas no mercado de trabalho, e a rede de talento Senac, que também é uma página que nós temos em nosso site, onde o empresário cadastra a sua vaga e a gente encaminha o nosso aluno para o mercado de trabalho.
1: A unidade móvel também vai receber cursos de doces, panificação, confeitaria e diversas outras especialidades. A participação é de graça, mas as vagas são limitadas e as inscrições são feitas conforme a programação de cada oficina. A Carreta Escola está na Rua Marechal Rondon, número 1380, no centro de Campo Grande. E a expectativa é receber mais de 1.500 pessoas até o final de agosto. Vivian Krajewski para o Primeira Página.
5: A gente sempre brinca que todo ano tem um surto gastronômico, né? Lembra que...
2: Tá quase há 6 meses, né?
5: É. Ó, Morango do Amor, como você bem falou na chamada. Daí teve...
2: O bolo de agora, recentemente a gente fez o cheesecake.
5: Cheesecake.
2: Né? Que é o bolo como se fosse um sanduíche. Sabe?
5: Não,
2: é o de chocolate. Nós comemos aqui no almoço.
5: Não, meu Deus do céu,
2: é,
5: lembro.
2: É, comemos
5: uma
2: no
5: maravilha,
2: almoço.
5: Inclusive,
2: é
5: agora
2: é
5: que
2: o
5: eu
2: bolo
5: lembrei.
2: Imitando pão de hambúrguer. uma lapa
5: o,
2: de
5: o hambúrguer,
2: hambúrguer de brigadeiro.
5: Exatamente, o brigadeiro.
2: O morango sendo o tomate.
5: É.
2: Um creme branco de ninho sendo a maionese.
5: Enfim.
2: E delicioso.
5: Aí teve o pistache, o morango do amor, agora aí o cheesecake, enfim, sempre um surto gastronômico chegando por aí.
2: Mas ó, os coreanos estão com tudo, né? Na gastronomia, na música e tudo mais. A gente segue falando de oportunidades agora para as mulheres. As micro e pequenas empresas continuam sendo as maiores geradoras de emprego no país. E um novo levantamento mostra que elas, ou seja, nós, também temos um papel importante na inclusão no mercado de trabalho, viu? A repórter Alexia Schumacher traz os detalhes.
11: As micros e pequenas empresas são hoje as que mais contratam mulheres com carteira assinada no Brasil e também apresentam a menor diferença salarial entre homens e mulheres. Os dados são do Estudo Panorama do Emprego 2026, elaborado pelo SEBRAE, com base nas informações da Relação Anual de Informações Sociais. No fim de 2024, cerca de 43% dos empregos formais nas micro e pequenas empresas eram ocupados por mulheres. Isso representa aproximadamente 8,5 milhões de trabalhadoras. Nas médias e grandes empresas, a participação feminina é menor, ficando em 38%. O estudo também mostra que a diferença de remuneração existe nos dois grupos de empresas, mas é menor nos pequenos negócios. Nas micro e pequenas empresas, as mulheres recebem, em média, 15% menos que os homens. Já nas médias e grandes, essa diferença chega a 23%. Outro dado importante é que os setores de serviços e comércio concentram mais de 80% das vagas ocupadas por mulheres nas micro e pequenas empresas. Alexia Schumacher, para o Primeira Página.
5: 7:30, olha só, a sumatogrossense Camille Yuna Caibara Kubota, de 22 anos, estudante de biomedicina, conquistou o título de Miss Nikkei Brasil 2026. Olha só que maravilha. O concurso foi sábado à noite, lá no palco principal do 27º Festival do Japão, no São Paulo Expo, lá na capital paulista. Essa vitória marca o retorno da coroa nacional para Mato Grosso do Sul após 8 anos. A última representante de Mato Grosso do Sul a conquistar o título havia sido Natália Tanaka, em 2018. Nascida em Hamamatsu, no Japão, a Camille mora há 13 anos aqui em Campo Grande. E logo após a coroação, ela comemorou a conquista, disse que não esperava esse resultado. Bom, então nós temos uma campograndense agora, apesar de não ser nascida aqui, mora aqui, né, Bruna?
2: Ah,
5: a gente pode
2: sim,
5: falar.
2: Claro.
5: É nossa. Uma nova Miss Nikkei Brasil 2026.
2: E é linda, Caio.
5: Ela
2: é linda, né? linda. Toda a sorte do mundo pra ela. Sabe quem é linda também? Amanda Raíssa. E ela passa por aqui já adiantando um pouquinho sobre a previsão do tempo. O frio voltou, mas será que ele permanece? Até já.
12: Muito bom dia, um bom começo de semana a todos. As temperaturas caíram nos termômetros e caíram ainda mais na sensação térmica. São 12 graus que parecem 9 com o vento gelado. A terça também vem gelada, mas já já eu chego com todos os detalhes.
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5: 7:33, bom dia.
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5: Primeira página de volta no seu rádio. Para quem está chegando agora, seja bem-vindo, seja bem-vinda. Há pouco nós mostramos a mensagem do nosso ouvinte Fernando. Ele até perguntou sobre os semáforos, mas também citou o tapa-buraco. Quando que o tapa-buraco vai passar, não é não, Fernando? A classe dele está atenta a essa informação porque sofre bastante diariamente. Observem, 4 pneus furados em um único dia, amortecedores estourados, o lucro de um mês inteiro que desaparece no asfalto em segundos. É a realidade enfrentada pelos motoristas de aplicativo aqui em Campo Grande. Você vai entender e ouvir este relato com a reportagem de Alexia Schumacher.
11: Ruas intransitáveis que transformaram a rotina de quem depende do volante em um teste de sobrevivência financeira. O motorista Paulo Pinheiro revela que a conta simplesmente não fecha.
15: 35% a 40% fica na questão da manutenção do veículo. É a suspensão, amortecedor, faixa de freio, pneu, é roda, fica nessa situação. E depois tem mais 30% do aplicativo, você vai ter 40% de lucro do mensal. E quando acontece uma situação de ir para a oficina, o carro geralmente fica 2-3 dias na oficina, né? No caso de motorista que aloca o veículo, ele tem um prejuízo violento.
11: E se engana quem pensa que o problema atinge apenas quem está sobre 4 rodas. O Haroldo Martins roda de moto e sentiu o impacto no bolso logo cedo.
16: Tive um prejuízo por causa desses buracos aí. Eu perdi um pneu novo que veio na moto original e amassei a roda. Gastei R$300 para arrumar a roda e um pneu novo, R$240. Tá fácil a vida não da gente que trabalha na rua aí de moto.
11: Diante de tanto estrago, o destino final desses trabalhadores acaba sendo o mesmo: as oficinas e borracharias da capital. Na do seu Celso Barbosa, o movimento de motoristas de aplicativo com prejuízos é diário.
17: Colado, rasgado, isso aí chega aqui direto.
18: E o que que eles dizem?
17: A rua tá tudo esburacada, não tem jeito de trabalhar.
18: Quanto é o custo? Pneu só furado, ou rasgado, ou ter que vulcanizar?
17: Eu mesmo, desentortamento de roda eu não faço, mas remendo é a partir de 25, até R$80. Perde o pneu aí, coloca um pneuzinho usado, tem pra quebrar um galho. Fica até com dó, né? Porque o ganho deles é pouco.
11: Nas mecânicas, a situação não é diferente. O Vinícius Silva confirma que a demanda explodiu tanto que o modelo de atendimento teve que mudar para dar conta do recado.
19: Olha, a gente tem uma demanda muito grande. Eu atendo aqui somente com agendamento, a gente trabalha de portão fechado justamente por ser uma demanda muito grande, né? E a falta também de profissional. Posso dizer que dobrou. A gente trabalha inclusive até sábados também para poder dar conta da demanda.
11: E além do prejuízo financeiro, o descaso com o asfalto traz um perigo invisível para quem está a bordo, o risco iminente de acidentes por falha mecânica crônica, como explica o mecânico.
19: Danos mais comuns e mais caros no impacto no buraco, geralmente a gente tem muito problema com amortecedor e caixa de direção. O problema também é questão de segurança, corre o risco de ficar com a direção perigosa, porque ele começa a puxar para um lado, fica até às vezes pesado o volante, qualquer descuido ali o carro pode trazer um problema. E os amortecedores também, influencia muito na segurança e na estabilidade do veículo.
11: Nós entramos em contato com a Secretaria de Obras da Prefeitura de Campo Grande para cobrar o cronograma do tapa-buracos e saber se existe algum programa de indenização para os condutores prejudicados. Até o fechamento desta reportagem, não recebemos retorno. Sem respostas do município e sem asfalto de qualidade, o trabalhador de Campo Grande segue pagando uma conta que definitivamente não é dele. Alexia Schumacher para o Primeira Página.
5: E é aquele malabarismo diário, né? Você passa por um buraco, você sai de um, cai em outro, e assim sucessivamente por várias ruas e várias avenidas de Campo Grande. Neste ponto, não só os motoristas de aplicativos sofrem, né? Todos nós que saímos de casa diariamente sofremos também com os buracos. E segundo a Justiça Brasileira, a manutenção das ruas é dever da Prefeitura. Então, se você teve prejuízos aí com buraco, você que está me ouvindo neste momento, tire fotos, faça um boletim de ocorrência, junte ali três orçamentos entre um pedido de indenização, né? Entre com um pedido de indenização direto na Procuradoria-Geral do Município ou no Juizado de Pequenas Causas. É um direito seu.
2: Bom, nós acabamos adiantando um pouco desse assunto no bloco anterior pela participação do nosso ouvinte, né, Caio? E a gente faz muito isso para aproveitar essa audiência do fã que tá passando pela rua, que manda áudio pra gente, faz alguma pergunta, porque a gente sabe que a cidade tá toda em movimento e as pessoas também. Mas para você que tá chegando agora, nós falamos sobre a força-tarefa que o município já disse que vai fazer a partir de agosto, quando novas empresas vão começar a chegar nas regiões que hoje estão desabastecidas com um tapa-buraco, né? E isso foi dito pelo próprio secretário da CISEP. O município afirma que o ritmo de reparos saltou de 450 para 900 buracos fechados por dia através de equipes volantes. De acordo com o secretário, a expectativa é credenciar até 20 novas empresas por meio de um edital do Consórcio Central, que deve ser publicado esta semana. André Brandão detalha agora como será essa nova fase da operação.
20: Nossa previsão é que na primeira quinzena de agosto tenhamos não apenas a regularidade em todas as sete regiões, mas também uma gama maior de empresas para que a gente possa ampliar essa ação no formato de mutirão ou de uma ação a partir daí atacar de forma mais decisiva essa questão do buraco e a gente dê um resultado num curto espaço de tempo.
5: São 7 horas e 39 minutos, trocando de assunto aqui no Primeira Página. Quem disse que férias em Campo Grande precisam de ser sinônimo de tédio e de bolso vazio, hein? A cidade universitária transformou o setor 1 da UFMS em um verdadeiro polo de entretenimento inteligente para fisgar a atenção das crianças e adultos até o início de agosto. A proposta é desbancar telas dos celulares com uma imersão que vai do passado remoto para o futuro da galáxia. Vejam só, o público pode tocar em exposições interativas, desvendar os segredos dos povos indígenas e da arqueologia sumatogrossense e logo em seguida pegar uma carona para o espaço com as projeções em tempo real lá do planetário. E é muito legal esse planetário, hein, gente? É um roteiro completo de lazer cultural, totalmente de graça, que funciona de terça a sábado nos dois períodos e aos domingos só na parte da manhã. Para quem quiser organizar excursões ou visitar em grupos o planetário, né, de terça a sexta, basta dar uma ligadinha antes de agendar. Então é uma ótima pedida para o descanso no meio do ano. A criançada de férias, pessoal desesperado, né, os pais e mães, o que eu vou fazer com essas crianças aqui em casa? Dá uma ida lá na UFMS, agenda, leva essas crianças para ter acesso à cultura e a muita informação, que é legal demais, principalmente o planetário. Tô falando isso porque eu já conheci o planetário de lá.
2: É muito legal mesmo, Caio. Nesse fim de semana nós mostramos imagens na televisão, falando tudo sobre isso, e de fato é uma grande chance de você trabalhar melhor as férias, porque isso é sempre um problema para os pais, né? Não um problema que as crianças sejam um problema, mas a gente sabe que nem todos os pais conseguem organizar as férias junto com as férias escolares. Então acontece de você continuar a sua rotina e as crianças em casa, e isso tudo, claro, é responsabilidade dos pais, porque a escola precisa parar, os professores precisam também descansar, para que eles retomem aí um segundo semestre sempre com muita energia. Fabiano Arruda já está por aqui. A notícia hoje é uma que nós já adiantamos, Fabiano, e você traz um pouquinho mais em detalhes, porque nesta madrugada foi confirmada a morte do ex-prefeito Alcides Bernal.
3: Bruna, bom dia para você, bom dia para o Caio, os nossos ouvintes, ao Celso. A informação que chega para a gente também em multiplataforma há pouco é que a defesa do ex-prefeito Alcides Bernal afirmou que a família recebeu a morte dele com indignação e frustração. Numa entrevista, o advogado Ricardo Machado disse que desde o início do processo alertou a justiça sobre o estado de saúde de Bernal, que era considerado um paciente cardíaco de alto risco. Segundo a defesa, foram apresentados diversos pedidos para que Bernal cumprisse prisão domiciliar, inclusive um pedido temporário para que ele retornasse para casa após a cirurgia. Todos foram negados. Ricardo Machado afirmou ainda que a defesa recorreu ao Tribunal de Justiça e também ao Superior Tribunal de Justiça por meio de habeas corpus, recurso ordinário constitucional e agravo regimental.

0: foi, em 2008 foi reeleito, em 2010 foi eleito deputado estadual. Em 2012 foi eleito prefeito, permanecendo no cargo até 2014, quando teve o mandato cassado. Na época era do Partido Progressistas. Dos 29 vereadores, à época também 23 votaram a favor da cassação por irregularidades em contratos emergenciais. Com a decisão, ele perdeu o mandato, o vice-prefeito Gilmar Olarte assumiu a prefeitura. A denúncia foi apresentada por dois empresários, à época, à Câmara Municipal, e no processo Bernal afirmou que não havia provas de irregularidades. Durante a votação, usou a tribuna para se defender e disse que agiu para proteger o interesse público. Em 2015, voltou ao cargo por decisão do Tribunal de Justiça de Mato Grosso do Sul. Por 2-1, os desembargadores determinaram o retorno em agosto daquele ano. 1 ano e 5 meses após a cassação, ele permaneceu então até o fim do mandato em 2016. Após a decisão, ele afirmou ao G1, naquela época, que a justiça pode tardar, mas não falha. Concorreu à reeleição em 2016, mas não chegou ao segundo turno, ficando de fora por 2.630 votos. Bernal, que estava preso desde março, né, pela réu, no caso do homicídio do servidor público estadual Roberto Carlos Mazini, numa disputa por um imóvel que fica ali no Jardim dos Estados, nós trouxemos bastante essa história. E Bernal é um personagem nessa história política em Campo Grande. Primeiro, a eleição dele, quando houve em 2012. Ele surgiu como um nome novo, considerado um azarão naquela época, porque ele enfrentava um candidato que, à época, era defendido do grupo de André Putinelli, governador do estado, que tinha sido prefeito de Campo Grande, venceu Edson Giroto. Então, na época, era uma eleição pouco provável no início da disputa em que Bernal conseguiu vencer. E ele entra numa página da história política de Campo Grande também por conta da cassação. Um episódio que teve muitos desdobramentos futuros, temas de operação, de investigação. Então, tudo isso faz dele um nome muito particular na história política de Campo Grande, nesses últimos tempos enfrentando esse processo judicial, mas na história política da capital ele tem esse destaque por essas características que envolveram a sua eleição e a sua passagem. Um cara sempre muito visto pelos votos que teve, tanto como vereador como deputado estadual, sempre o cara considerado nos bastidores como muito bem votado até ser prefeito de Campo Grande e ter esses episódios que acabaram marcando um pouco da sua trajetória também.
1: E marca mesmo, infelizmente, né, Fabiano? Veja os últimos momentos da vida no presídio, aguardando aí pelo julgamento e diante de tantas as tentativas aí para que ele pudesse ter a prisão domiciliar, infelizmente.
0: E aí, só nesse episódio, Bruna, é importante dizer também que aqui o espaço que nós abrimos para a posição da defesa, que tem todos os seus argumentos, mas todos os pedidos de relaxamento da prisão, habeas corpus, prisão domiciliar, tudo isso na justiça estadual foi negado, e quando a defesa recorreu, o STJ também
1: que era
0: teve,
1: a última instância, né?
0: Também não teve, havia indicação do júri popular, e é sobre isso que a defesa estava falando, que ele acaba perdendo a vida sem ter esse momento de julgamento, porque havia indicação, faltava data, mas já havia indicação do júri popular.
1: É verdade. Muito bem, são 7h46. A gente, claro, deixa aqui os nossos sentimentos à família do Bernal, né? Porque a gente sabe que agora começa todo o processo.
0: Solidariedade aos amigos, políticos.
1: De liberação do corpo, não há informações ainda, né? Dos próximos trâmites aí dessa despedida.
0: Todas as informações a gente vai continuar acompanhando em multiplataformas, nos nossos portais, no MSU, nos nossos telejornais.
1: Obrigada, viu, Fabiano? Até amanhã. Bom, vamos para o intervalo. No próximo bloco a gente fala sobre a última chance de você se inscrever num prêmio importantíssimo, viu? De publicidade e propaganda aqui do nosso estado. Até já.

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1: Morena FM, bom dia para você, 7:48.
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1: As inscrições para o Prêmio Credo Mato foram prorrogadas até hoje. A premiação vai reconhecer os melhores trabalhos no mercado publicitário de Mato Grosso do Sul e de Mato Grosso. O prêmio reúne, gente, agências, profissionais, anunciantes, empresas e estudantes de publicidade dos dois estados. Nesta edição, uma das novidades é o levantamento sobre o uso da inteligência artificial na criação das campanhas. Durante a inscrição, cada participante deve informar se utilizou ferramentas de inteligência artificial em alguma etapa do processo criativo. Essa informação não vai influenciar na avaliação dos trabalhos, tá? Nem servirá como critério de desclassificação. O objetivo mesmo é mapear o uso da tecnologia, como que ela vem sendo colocada pelas agências e para acompanhar essas mudanças no mercado publicitário da região. As inscrições devem ser feitas no site oficial do Prêmio Cria do Mato. A cerimônia de entrega de prêmios está marcada para o dia 6 de novembro em Campo Grande, reforçando então inscrições para o Prêmio Cria do Mato prorrogadas até hoje. Corra e faça a sua inscrição, participe!
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3: Oi, bom dia, Amanda Raíssa.
4: Bom dia, gente. Tudo bem, Caio, Bruna, Celcinho? Pra nós, pros nossos ouvintes.
3: Tudo bem, né?
4: Tudo bem, tudo bem.
3: Meteorologia certeira.
4: Nossa,
3: né?
4: Certeira.
3: Só
4: certeira.
3: A chuva que tava prevista pra Campo Grande no domingo chegou um pouco mais cedo, chegou na noite de sábado.
4: Foi,
3: ainda, né?
4: Isso mesmo. Choveu, e você chegou a ver essa chuva, Bruna?
3: Aliás, eu senti o cheiro dela.
4: Aham. Que é uma delícia, né? Um cheirinho de chuva.
3: Quando a gente mora em prédio, é mais difícil difícil. Porque a gente não escuta muito barulho, a menos que ela venha com vento e bata na nossa janela.
4: É isso mesmo, né? Exatamente.
3: Eu já estava recolhida, porque quem tem bebê em casa, novinho, não tem muita hora pra ficar fora do quarto.
4: Uhum.
3: Então, eu não vi, mas meu filhão, que tá de férias, adolescente, fica acordado um tempão, diz que saiu correndo pra fechar as janelas. Me contou no outro dia.
4: Olha só.
3: E no sábado de manhã, no domingo de manhã, eu passei por várias ruas com poças d'água ainda.
4: Olha
3: só. Então choveu razoavelmente bem.
4: Sim.
3: Acho que é aquele milímetro que a meteorologia já previa também.
4: Isso, foi isso mesmo.
3: Mas o fato é que essa chuvinha, né, trouxe um pouquinho de queda nas temperaturas para essa segunda-feira.
4: Trouxe sim. Na verdade, a massa de ar polar, ela ia vir primeiro como chuva e depois como queda nas temperaturas, né? Então a gente tem hoje e amanhã os dias mais frios, apesar de bastante ensolarados. A gente não vai ter dias nublados, fechados, a gente vai ter sol. Só que, além da previsão de nevoeiro pro amanhecer de hoje, nossa cidade é enorme, né? Até essa questão da chuva, né? Se chove num lugar, não chove em outro lugar, né? Eu mesma não vi essa chuva, mas o nevoeiro, ele pode acontecer em algumas regiões aqui da cidade, e o vento gelado tá parecendo uma regra, né? Ele derruba ainda mais essa sensação térmica. A mínima pelo satélite da Climatempo era 14 graus, mas pelo IMET ela foi de 11, e com sensação térmica de 8, justamente por causa desse vento. E a máxima hoje pode chegar até os 24 graus. À noite volta a esfriar, a previsão é que seja uns 16 graus ali, o que os termômetros vão marcar no período da noite. Nos próximos dias, as temperaturas elas seguem baixas, mas no amanhecer, as máximas elas vão ganhando força, o tempo permanece firme, sem previsão de chuva.
1: Tava em Bonito nesse final de semana, e a chuva
3: lá.
1: passou lá no
3: também
1: sábado,
3: no sábado à noite.
1: À noite,
3: é verdade.
1: Mas literalmente ela passou.
3: Rápido.
1: Ela passou.
4: Quem viu, viu.
3: Foi assim, eu tava de plantão antes do MS2 começar, a Nadir falou, tá chovendo lá na Flib. Teve a feira literária que, aliás, terminou, foi
4: encerrou
3: linda,
4: no domingo,
3: né?
1: Tava lindíssima,
4: eu vi pelos links.
3: E aí eu falei, poxa, pede um vídeo pra ela, no tempo da mãe dela contar, e ela conseguiu falar com a mãe
1: já
3: pra gravar o vídeo.
4: Acabou a chuva, já não tinha mais chuva.
3: Mas é isso, Amanda, amanhã você volta?
4: Volto sim,
3: então a gente espera, tá bom?
1: Beijo,
4: combinado,
1: Amanda,
4: um beijo.
3: Vamos pra última participação da Vivi no trânsito, 7h52. Oi, Vivi.
5: Oi, Bruna, eu tô agora na 13 de maio com a Zarã, que o fluxo tá bem tranquilo, só que eu acabei de passar aqui na 13, lá na General Melo. Nesse ponto, o semáforo está desligado. Isso é bem em frente à Santa Casa de Campo Grande, o que é um problema, porque é um trecho que tem muito fluxo de veículos. Então, se essa é a sua rota, muita atenção. Volto com vocês.
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1: Muito bem, são 7 horas e 52 minutos. Falando de esporte aqui no Primeira Página, teve rodada do Sul Mato Grossense Série B. Neste último final de semana, os resultados para vocês então, começando lá no sábado, quando o 7 de setembro venceu o Misto por 3-1. Esse jogo foi lá no Douradão. Nas Moreninhas, nós tivemos Taverópolis e Aquidauanense. O Aquidauanense venceu, fora de casa, o Taverópolis por 1-0. Ainda nas Moreninhas, no sábado, tá, gente? Uma sequência aí de jogos no sábado. Nós tivemos, então, ali o ABC ganhando do Campo Grande. Bom, e sabe qual que é o detalhe mais interessante?
3: Qual?
1: Eu preciso terminar de passar aqui, que a tabela que o meu computador, ele carregou novamente. Vamos de novo, então? Sabe por quê? Não, tenho que fazer uma meia-culpa aqui, Bruna. Eu tava passando jogos da rodada anterior. A quarta rodada, que foi nesse final de semana, é agora que eu vou passar pra você. Ouvinte da Morena FM, deleta tudo que eu falei. Vamos de novo, porque...
3: Atualizou agora, né?
1: Atualizou, olha só, gente. Vamos lá, o misto. A informação tá no Globoesporte.com/MS, tá? Globoesporte.com/MS. Misto 0-0. Ficou em 0-0 lá no Madrugadão contra São Gabriel. Nas Moreninhas, empate também entre Comercial e União ABC Clássico aqui de Mato Grosso do Sul, tudo no sábado, tá? Dia 11. Ainda no sábado, lá no estádio Noroeste, o Aquidauanense venceu por 2-0 7 de setembro. E nas Moreninhas, ontem, jogo de domingo, o Campo Grande perdeu pro Taveirópolis por 2-0. Aí a tabela tá assim, ó, Aquidauanense lidera com 9 pontos, União ABC vem em segundo com 7, Comercial e Misto também com 7 pontos, ou seja, 3 equipes aí com 7. Taverópolis com 6, 7 de Dourados com 4, São Gabriel com 4 e Campo Grande, o lanterninha ali da competição, com 1 ponto apenas. Ainda mudando aqui de competição, mas falando dos times de Mato Grosso do Sul, o IVM tomou uma goleada do Asa, né? O IVM está desclassificado do Brasileirão Série D, gente. 4-0 então pro Asa. O Asa avança aí na competição. O IVM, deixa eu até confirmar aqui, ó, já havia perdido o primeiro jogo no Saraivão lá na segunda-feira, dia 6 de julho, por 2-1, e aí foi para jogar em Arapiraca, tentando reverter esse resultado. E jogar contra o Asa em Arapiraca é extremamente difícil, um time de tradição. 4-0 pro Asa. O IVM fora então do Brasileirão Série D. Para fechar, Bruna, a rodada de notícias aqui de Mato Grosso do Sul, a gente fala do futebol feminino, porque o Pantanal anunciou a demissão da técnica antes da decisão pelo acesso da Série A3. A informação também você confere no Globo Esporte MS, tá? O Pantanal então anunciou a demissão da Jaqueane Correia, do comando técnico do futebol feminino. O técnico, ou melhor, o clube informou a saída, que foi em comum acordo, né? Atual campeão estadual, o time tem essa decisão no começo de agosto pelo Campeonato Brasileiro Série A3.
3: Hora da gente falar de Copa do Mundo, 7h55, Caio. Quais seleções ainda estão na Copa do Mundo? Acho que tá todo mundo acompanhando, já sabe de cor e salteado.
1: Agora
3: nós
1: tá
3: vamos
1: até fácil,
3: relembrar,
1: né?
3: Porque das 48 seleções que iniciaram a competição, restam apenas 4. Então a gente volta pro fim de semana, com França já na disputa e Espanha também. Inglaterra conseguiu realizar algo que nenhuma defesa havia feito até aqui, que era neutralizar Erling Haaland. Na vitória por 2-1, na prorrogação, o artilheiro foi Bellingham, que anotou os dois gols da virada e mandou a Noruega de volta para casa. E foi triste, eu senti, sabia? Eu tava na dúvida, dividida em quem deveria passar ali, mas eu senti, porque eu achei que a Noruega não jogou o que deveria jogar. Me parecia que ele... Me deu aquela sensação de gelo, o Haaland saindo antes do jogo terminar, aquela cena dele no banco e ele sendo tão importante pro jogo também, numa fase tão importante como essa. Fiquei assim, sabe, meio neutralizada. Mas a Inglaterra também era um time que eu achava que tinha que passar, então tá tudo certo.
1: A Inglaterra entrou nessa Copa como favorita.
3: Agora a Argentina, Caio, deu trabalho pra Argentina, hein, pra eliminar a Suíça e garantir a vaga na semifinal da Copa do Mundo. Os gols da vitória por 3-1 foram marcados assim, naquele momento final, né?
1: Na prorrogação.
3: Como tem sido os jogos da Argentina.
1: Foi assim contra Cabo Verde, né?
3: Aham. E agora, o recente aqui, que a gente viu também?
1: Não, contra o Egito não chegou aí pra prorrogação.
3: Mas foi uma virada.
1: Mas foi uma virada em cima
3: da
1: hora.
3: Uma virada nos
1: últimos
3: minutos. Então essa virada aí...
1: 47 do segundo tempo. A Argentina fazendo o resultado ali no finzinho, no rapar do tacho.
3: Pois é. Então agora nós temos França e Espanha abrindo a fase das semifinais, entrando em campo na terça-feira. E na quarta-feira é a vez de Inglaterra e Argentina se enfrentarem às 4 horas da tarde do nosso horário, esse jogo transmitido pela Globo. Agora, quem tá com a gente até mais cedo, viu que nós falamos dessa... briga aí, né?
1: Disputa
3: fora de campo, inclusive territorial, entre Inglaterra e Argentina. Teve um ex-jogador da Inglaterra aqui, Joey Collins, será que é assim que fala o nome dele? Colin. Que é do Chelsea, é, né? Ele afirmou que o time inglês vai eliminar a equipe comandada pelo técnico Scaloni e aproveitou para provocar o Lionel Messi, viu? Ele disse assim, abre aspas, vamos mandá-lo, que no caso é o Messi, dormir. Vamos chegar à final da Copa do Mundo. Temos velocidade demais para as forças da Argentina. Vamos vencê-los. E vai ser a primeira vez que o Messi vai enfrentar a Inglaterra em campo.
1: Vai ser um jogo difícil, então, né? E a Argentina vai passando assim no apagar das luzes, ela vai indo. E olha os argentinos de novo chegando aí, mais uma fase decisiva da Copa, né, Bruno?
3: É, e só pra falar da Espanha, busca aí na semifinal contra a França o recorde absoluto de invencibilidade entre seleções. Então esse é o cenário que nós chegamos
1: Espanha
3: até
1: e França.
3: Aqui.
1: Argentina e Inglaterra, façam as apostas. Depois a gente fala mais.
3: E tem uma Copa do Mundo também pra gente contar aí, que é da paracanoagem, viu?
1: É, porque o sul-mato-grossense Fernando Rufino voltou a subir ao lugar mais alto do pódio, foi um dos destaques da seleção brasileira na Copa do Mundo de canoagem, velocidade e paracanoagem, disputada em Montreal, no Canadá. Conhecido como o Cowboy de Aço, você conhece ele, né? O Rufino conquistou a medalha de ouro e liderou a dobradinha brasileira na prova, com Flávio Reitz ficando com a prata. Após a vitória, o atleta de Mato Grosso do Sul afirmou que agora volta as atenções para a preparação, visando os Jogos Paralímpicos de Los Angeles em 2028. Com o resultado deste domingo, o Brasil encerrou a participação na competição com 8 medalhas e garantiu o primeiro lugar no quadro geral, à frente da Grã-Bretanha, que terminou a etapa com 7 pódios.
3: Vamos embora, são 7h59, o Celcinho tá pronto pra seleção musical desta segunda-feira. Você vai abrir a sua semana do melhor jeito, do jeito que você gosta, easy. Afinal de contas, você escolhe a Morena FM 107,1. Obrigada pela sua companhia, obrigada a todo o time do Morena FM, é pra você ouvinte. Até amanhã, tchau Caio.
1: Beijo Bruna, até amanhã.
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1: Bom dia, boa segunda-feira, boa semana, 13 de julho. Vamos juntos a partir de agora até esta manhã. Convido você a voar conosco de...
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1: Vamos de classe executiva, 13 graus e a temperatura friazinha no momento, mas esquentável, gente. O sol já tá forte aí, brilhando. Chega até 23 graus hoje, 23, 24 no máximo. Dias começam frios e terminam mais morninhos. Elton John, Nikita, abre a edição de segunda-feira do nosso classe executiva.

Morena FM 107.1, a sua rádio Easy, George Benson, Lady Love Me. King, Rich e também, ou Hit, né, se você preferir, porque tá mais brasileiro do que inglês, ele é muito tempo, né? E também Elton John, que foi quem abriu o nosso Classe Executiva de segunda-feira, começo de semana. Sabor de recomeço para todos nós. Faça seu melhor essa semana, tá só começando. As oportunidades são muitas.

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0: Bom dia, Vivian Krajewski.
2: Oi, Celso, bom dia para você, uma ótima semana aos nossos ouvintes. Agora, o trecho mais complicado nesse momento é a Avenida Afonso Pena. Desde Ernesto Geisel até a 25 de dezembro tem lentidão em direção ao shopping. E por falar em 25 de dezembro, esse cruzamento ali com a Avenida Afonso Pena é um cruzamento que chama a atenção, porque além de ter lentidão, também ali tem travessia de deficientes visuais. Então tenha muito cuidado para você que faz aí essa rota ali na região da Praça Esportiva Belmar Fidalgo. Outro trecho que está complicado é Rui Barbosa, bem antes da Avenida Fernando Corrêa da Costa. Já tem lentidão que chega até a Avenida Afonso Pena. Agora, na Avenida Ernesto Geisel, o alto fluxo se concentra neste momento entre a Cândido Mariano e também ali em direção à Feira Central, a Avenida Mato Grosso. Ali na Ernesto Geisel, com a Barão, tem um carro parado na pista. Só que nesse trecho não tem lentidão. Agora, para você que está na Duque de Caxias, olha, complicado, porque continua aí com alto fluxo no sentido centro. Celso, volto com você.
0: Obrigado, Vivi. Coragem e paciência, amigo motorista.
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0: Lorena FM 107.1 As Long As You Love Me com Backstreet Boys. Essa música, com certeza, essa música ficou na seleção das preferidas de muita gente por muito tempo, né? Falando em seleção, você já fez a sua seleção, já mandou pra gente? 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Já já tem o destaque de hoje na programação musical da sua Rádio Easy.
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0: Morena FM 8:35.
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1: Destaque de hoje da nossa programação é do ano de 1994 e fala dos 7 primeiros segundos ao chegarmos ao mundo. Sabe aqueles 7 primeiros segundos em que um bebê chega ao mundo, que ele não tem noção da maldade, do racismo, da pobreza, das coisas ruins desse mundo? Pois é, é justamente sobre isso que essa canção fala. E ela foi cantada, muita gente não percebe porque é de uma forma bem interessante, mas ela foi cantada em 3 idiomas. E o Yosuna Du, que é o cantor que a compôs e que é o principal artista dessa música, canta em Wolof, que é um idioma falado no Senegal, e também em francês, que é outro idioma que se fala também naquela região da África, né? E Nene Cherry canta a versão dos vocais em inglês, e assim nasceu essa obra-prima de Yosuna Du e Nene Cherry, de 94, ano do Tetra. 7 Seconds, nosso destaque de hoje.

John Woods, One on One. Ouvimos Culture Club do You Really Want Your Heart Me. Ouvimos 7 Seconds, nosso destaque de hoje na programação. E tá na hora do Música e Vinho com o Jonas Eduardo.

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3: Olá, ouvinte da Rádio Easy, seja muito bem-vindo ao Música e Vinho de hoje. Vamos à nossa taça de conhecimento do dia? Falaremos sobre o Ice Wine, o vinho do gelo. A origem desta proposta de vinho é alemã e foi ao acaso, acredite. Um viticultor alemão se ausentou do seu vinhedo e, ao regressar, as uvas estavam extremamente maduras e congeladas, pois era inverno rigoroso. Pois deveriam ter sido colhidas antes da chegada das temperaturas congelantes, entre menos 7 e menos 10 graus. Para não perder a safra, resolveu vinificar. E ao esmagar as uvas congeladas, ocorreu a separação natural dos cristais de água do sumo mais denso e doce. Assim, a concentração do mosto fica extremamente doce e com níveis de acidez relevantes. E estes dois fatores deixam um vinho equilibrado no paladar, rico em aromas com expressões de frutas cítricas, mel e floral. A fermentação deste vinho é lenta, podendo durar 5 meses. Este vinho de congelamento natural é produzido na Alemanha e em outros países do norte europeu, como também na América do Norte, como Canadá, onde a qualidade do vinho é sensacional e o volume de produção considerável. Como vimos, o processo de produção não é simples e rápido, e por estes fatores, o preço de uma garrafa reflete o custo de produção. As uvas mais utilizadas são a Riesling, a Cabernet Franc, a Chenin Blanc e a Gewürztraminer. Um vinho sensacional para finalizar a refeição ou até mesmo para acompanhar queijos curados e azuis. É, um brinde ao Música e Vinho. Um brinde ao vinho do gelo e um brinde a você, ouvinte da Rádio Easy. E agora fique com o som de Skank, Balada do Amor Inabalável.

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0: FM, Snow Patrol com Colored Out on the Dark. Ouvimos também Nando Reis e Ana Vitória, ouvimos Phil Collins por aqui passando. Phil Collins que já fez até trilha sonora pra cinema, né? Já fez do Rei Leão, foi maravilhosa a música que ele fez pro Rei Leão. 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

FM 107.1, a linda música de Roupa Nova, Coração Pirata, o clássico do Roupa Nova, né? Tem no Shift, Foreigner também passando por aqui, tá na hora da informação.

0: Morena FM, 9 horas e 32 minutos.
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0: Bom dia, Vivian Krajewski, mais uma vez.
2: Oi, Celso, bom dia mais uma vez para você e para todos. Morreu na madrugada desta segunda-feira, aos 60 anos, o ex-prefeito de Campo Grande, Alcides Bernal. Preso desde março, acusado de matar a tiros o servidor público Roberto Carlos Mazini, Bernal voltou a ser internado na Santa Casa neste domingo, após passar mal no presídio militar. Ele foi encaminhado para a UTI. Um dia antes da internação, a justiça havia negado o pedido de prisão domiciliar apresentado pela defesa. O velório está marcado para as 11 da manhã na Capela Jardim das Palmeiras, que fica na Avenida Tamandaré, número 6.934, no bairro Jardim Seminário. O sepultamento será no mesmo local, às 4 da tarde. Já tem mais Morena News.
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2: Na Morena FM Easy, o sucesso que você não esquece. Um dos filmes de mais sucesso nos anos 90, Filadélfia, comoveu o mundo não apenas pela interpretação de seus atores, como também pela sua música. Foi a partir da interpretação desse filme que Tom Hanks ganhou o status de um dos maiores atores de sua geração. Neste ano e no seguinte, indicado pelo filme Forrest Gump, ele levou o Oscar de melhor ator. Esse acabou se tornando um dos maiores sucessos da carreira de Bruce Springsteen. A música acabou fazendo até mais sucesso na Europa do que nos Estados Unidos, conquistando as paradas de países como França e Alemanha. A canção, além de ser um sucesso de público e crítica, ganhou o Oscar de melhor canção em 1993 e 4 Grammy, incluindo Canção do Ano, Melhor Canção de Rock, Melhor Performance Vocal Masculino. No sucesso que você não esquece, o clássico de 1992, Streets of Philadelphia, Bruce Springsteen.

0: Metrópole FM, Cyndi Lauper, The Goonies, Good Enough, fechando mais uma sequência de muita música boa aqui no nosso Classe Executiva. Lionel Rich também, Say You Say Me, clássico do Lionel Rich, né? Fábrica de clássicos, é o talento do Lionel Rich, né, gente? Bom, tá na minha seleção, com certeza o Lionel Rich tá na minha seleção. 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
3: Muitas vezes não é o problema que gera sofrimento, é o adiamento dele. Existe aquela conversa com o chefe, com o seu parceiro ou parceira, com o seu sócio, com um amigo ou até mesmo consigo mesmo. Você sabe que ela precisa acontecer, mas continua adiando. E quanto mais adia, maior ela parece ficar. O curioso é que na maioria das vezes a conversa real é muito menos assustadora do que a conversa imaginária, aquela que a gente repete dezenas de vezes dentro da nossa cabeça. Enquanto evitamos, continuamos gastando energia emocional, continuamos preocupados, continuamos presos. Às vezes, um problema que parece enorme está esperando apenas uma atitude. Às vezes é uma ligação, uma reunião ou simplesmente uma pergunta. Bom, talvez a paz que você procura esteja do outro lado de uma conversa que você vem evitando há tempo demais. E isso é alto desempenho.
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Morning FM 107.1, Heard to the Grapevine, Michael McDonald. No Classe Executiva, boa semana pra você, uma excelente segunda-feira. Em instantes tem Vera Loja, já tem Viva Isso, de nada, imagina. Seguindo por aqui na nossa programação. Volta amanhã, 5 da manhã, no Happy Day, combinado? Peter Frampton, encerra o Classe pra gente aí.

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2: Entrando no ar mais uma edição do nosso Viva Easy. Seja muito bem-vinda e muito bem-vindo a mais uma segunda-feira. Vamos iniciando então mais uma semana com muita energia positiva por aqui na sua Rádio Easy no 67,1. Depois do Classe Executiva com Celso Costa, vamos curtir o Viva Easy?
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2: E a gente abre com Scorpions, Under the Same Sun. Excelente segunda, ótimo começo de semana para você.

Depeche Mode com Enjoy the Silence. Clima lá em cima para você curtir bastante o seu começo de semana aqui na sua Rádio Easy e também participar das promoções pelo nosso site ou pelo nosso aplicativo. Não fique de fora.

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0: R.E.M. com Losing My Religion, a música aí de maior sucesso da banda. E já já temos drops do Easter Rock and Roll. Vamos à informação com credibilidade. Morena News no ar.
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0: Olá, Vivian, bom dia para você.
2: Oi, Vera, bom dia para você, bom dia a todos. Quase 400 animais podem ficar sem abrigo em Campo Grande. A ONG Divinos Guerreiros precisa desocupar a chácara, onde acolhe parte dos cães e gatos resgatados. Muitos dos animais foram vítimas de abandono, maus tratos, atropelamentos ou doenças e dependem de cuidados veterinários contínuos. Além de encontrar um novo espaço, a entidade também enfrenta altos custos com alimentação, medicamentos e atendimento veterinário, que chega a cerca de R$6.000 por mês. Para manter o trabalho, a ONG promove rifas solidárias e campanhas de arrecadação. Quem quiser ajudar ou fazer doações pode entrar em contato pelas redes sociais da entidade. Já já tem mais Morena News.
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Justin Timberlake com What Goes Around Comes Around. E neste bloco musical tivemos aí o Drops do Easter Rock and Roll Venus com o Shocking Blue. E por falar em rock, hoje é dia de rock. Qual é a sua música ou banda favorita aí do rock? Manda pra gente aqui no 999410107.

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Ana Carolina, John Legend com Entre Olhares, a versão em inglês dela, The Way You're Looking At Me. Pessoal participando aqui com a gente, qual que é o seu rock favorito? Quem participa por aqui é o Vinícius, ele é fã do Phil Collins. Quem mais participa com a gente pelo nosso WhatsApp é Yas. Um ótimo dia para você, uma excelente segunda-feira. Bandas preferidas aqui da Sandra, Scorpions e Capital Inicial. Bom, que ela falou, uma internacional e uma nacional. Obrigada aí, Sandra, pela sua participação. Já já tem muito mais.

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participação do nosso Viva Easy, para você que está participando pelo 999410107. Muito obrigada aí pela sua participação. E vamos aí encerrando este bloco musical com um sucesso aqui do Capital Inicial, né? O pessoal que manda pra gente aqui no 999410107. A nossa ouvinte que diz aí, né? Os favoritos dela são Capital Inicial e também Scorpions. Vamos de Capital Inicial? Fogo! Fogo!

Assim encerramos este bloco musical com Capital Inicial Fogo por aqui na programação do Viva Easy neste dia do rock. Antes você ouviu Alice Cooper, How You Gonna See Me Now?

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0: Sarah com Starship, já tem mais rock aí que o pessoal tá mandando pra gente, participando aqui pelo nosso WhatsApp. Olha, Iron Maiden é o preferido do Luiz Sete, que tá participando com a gente. Quem mais participa por aqui é o Hudson, bom dia pra você. Phil Collins, Frederic, tá aqui mandando também o seu favorito. E o Durval tá participando também. Todo mundo aqui pelo nosso WhatsApp. Seja sempre muito bem-vinda e muito bem-vindo com a sua participação. Agora nós temos mais uma edição do Morena News.
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0: Olá, Vivian, bom dia para você novamente.
2: Oi, Vera, tô de volta. Bom dia a todos mais uma vez. As inscrições para o Prêmio Cria do Mato foram prorrogadas e terminam hoje. A premiação reconhece os melhores trabalhos do mercado publicitário de Mato Grosso e de Mato Grosso do Sul, reunindo agências, profissionais, anunciantes, empresas e estudantes de publicidade. Nesta edição, uma das novidades é um levantamento sobre o uso de inteligência artificial na criação das campanhas. A informação será usada apenas para mapear como a tecnologia está sendo aplicada pelo mercado. As inscrições devem ser feitas no site oficial do Prêmio Cria do Mato. A premiação será no dia 6 de novembro, aqui na capital. Já tem mais Morena News.
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0: Nós temos agora mais uma edição aqui da sua pausa para o seu bem-estar, né? Com Dani Margotti.
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2: Existe uma ideia muito comum de que terapia é só falar, desabafar, colocar para fora, aliviar. Claro, isso faz parte, mas não é suficiente, porque você pode falar sobre o mesmo problema por meses e continuar repetindo os mesmos padrões. A mudança não acontece só na fala, acontece na forma como você entende o que vive e, principalmente, no que você faz com isso. Terapia sem ação vira repetição. E ação sem consciência vira impulsividade. O processo, ele precisa das duas coisas. Falar ajuda, mas transformar exige muito mais de você. Se fez sentido para você e você quer continuar com essa reflexão, você me encontra no Instagram, como Daniela Margotti.
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Cat Stevens com Morning Has Broken. E neste dia do rock, vamos agora de Guns N' Roses, o clássico, né? November Rain, o Clayton e a parte que participam com a gente. Clayton, que é motorista de aplicativo, sempre dando uma carona aqui para Morena FM. Obrigada pela sintonia e pela participação.

0: Guns N' Roses, November Rain. E agora a bela mensagem do Pense Nisso.
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0: Se eu fosse Deus. Certo dia li uma poesia cujos versos se referiam à hipótese de um ser humano ser Deus por uma semana. Se eu fosse Deus, escreveu o poeta, um minuto seria suficiente para tomar uma única decisão. Na qualidade de Deus, chamaria o meu anjo secretário e ditaria um artigo da minha lei. Artigo 1º. A partir deste instante, ficam abolidos o desamor, a injustiça, a doença, a ignorância, a guerra e a morte. Certamente muitos de nós, como o poeta, faríamos a mesma determinação, eliminando para sempre a miséria, o desamor, a injustiça, a doença, a ignorância, a guerra e a morte. Mas se observarmos bem, veremos que Deus, que é a inteligência suprema do universo, já decretou isso nas suas soberanas leis. É só uma questão de tempo e obediência para que essa situação se torne realidade. Isso porque o Criador, que é a sabedoria suprema, não pode violentar o livre-arbítrio de seus filhos, impondo uma perfeição que ainda estamos longe de alcançar. Se Deus nos tivesse criado perfeitos, nenhum mérito teríamos para gozar dos benefícios dessa perfeição. Onde estaria o merecimento sem a luta? Além disso, a desigualdade existente entre as criaturas é necessária às suas personalidades. Tudo isso colaborando com a harmonia do universo. Cada um dos seres humanos é único, tem suas próprias qualidades. Por isso mesmo, cada um de nós tem missões diferentes sobre a Terra, conforme os graus de evolução em que nos encontramos. Somente nos cabe fazermos a nossa parte para que, um dia, a Terra seja um planeta ideal, onde reinem a paz e a felicidade. Todos fomos criados simples e sem nenhum conhecimento, mas todos temos como destino final a perfeição. Só depende da nossa vontade e os nossos posicionamentos. E essa vontade também inclui a busca das verdades que regem a vida, ou seja, as leis divinas. A miséria, o desamor, a injustiça, a doença, a ignorância e a guerra são problemas criados por nós mesmos. Portanto, não precisamos ser Deus para abolir todas as misérias que nos causam dor e sofrimento. Basta que queiramos, que nos empenhemos para isso, que estabeleçamos uma corrente firme, dando-nos as mãos, todos nós, com esse único propósito. Nós podemos, juntos, construir um mundo melhor. Pense nisso, mas pense agora. Chegamos assim ao final de mais um Pense Nisso. 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
1: E a música da vida de hoje, Steve Wonder com All in Love is Fair.

0: Steve Wonder, All in Love is Fair, a nossa música da vida de hoje. E assim encerramos mais esta edição do Viva Easy. Te convido a continuar aqui com a gente na programação, porque agora temos um ar na hora do almoço.
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0: Entrando no ar, mais uma edição do nosso Viva Easy, a sua vida mais fácil, a sua vida mais saudável. Vamos juntos, então, aliás, na hora do almoço, né? O seu melhor acompanhamento. Você também acompanha como é que está o nosso trânsito com informações de Vivian Krajewski. Mais uma vez, bem-vinda e bem-vindo. Siga com a gente. Abrindo com Rick Astley, Cry for Help.

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1: Zélia Duncan com Catedral aqui na nossa programação. Nós temos agora informações do nosso trânsito. Falamos com Vivian Krajewski, que traz as notícias pra gente aí de como estão as nossas ruas.
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1: Olá, Vivian, bom começo de tarde para você.
3: Oi, Vera, uma ótima tarde para você também, para todos. Olha, nós recebemos uma mensagem da Keila, que falou assim pra gente que a Avenida Conde de Boa Vista, ela tá interditada no sentido bairro Caiobá. O trânsito tá intenso lá na Avenida Panambi Verá, tá tudo complicada a situação. Agora, para você que tá no centro, atenção que ali em frente ao Hospital de Câncer, principalmente entre a Cândido Mariano e a Avenida Mato Grosso, o trânsito está intenso. Inclusive, aconteceu um acidente ali com a Rua Maracaju, no sentido Feira Central. Então, se essa é a sua rota, muita atenção. Vera.
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Tears for Fears com Woman in Chains, a nossa programação neste dia 13 de julho, dia do rock, mandando uma excelente tarde também pro Luciano, que participa com a gente, a Marina, que diz aqui que também amam Guns N' Roses, Scorpions, Phil Collins e muitos outros. Viva o rock, com certeza, viva o rock. O Clayton participa com a gente também. Vamos encerrando este bloco musical, depois do break, a gente volta com o Spandau Ballet.

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1: Muitas vezes não é o problema que gera sofrimento, é o adiamento dele. Existe aquela conversa com o chefe, com o seu parceiro ou parceira, com o seu sócio, com um amigo ou até mesmo consigo mesmo. Você sabe que ela precisa acontecer, mas continua adiando. E quanto mais adia, maior ela parece ficar. O curioso é que na maioria das vezes a conversa real é muito menos assustadora do que a conversa imaginária, aquela que a gente repete dezenas de vezes dentro da nossa cabeça. Enquanto evitamos, continuamos gastando energia emocional, continuamos preocupados, continuamos presos. Às vezes, um problema que parece enorme está esperando apenas uma atitude. Às vezes é uma ligação, uma reunião ou simplesmente uma pergunta. Bom, talvez a paz que você procura esteja do outro lado de uma conversa que você vem evitando há tempo demais. E isso é alto desempenho.
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0: sucesso de Billy Paul, Me and Mrs. Jones, música regravada também com grande sucesso na voz do Michael Bublé, que a gente ouve aqui na programação da nossa Rádio Easy. Agora nós temos informação, voltamos a falar com Vivian Krajewski.
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0: Olá, Vivian, bom começo de tarde aí para você novamente.
2: Oi, Vera, boa tarde mais uma vez para você e para todos. A sul-mato-grossense Camille Yuna Caibara Kubota, de 22 anos, estudante de biomedicina, conquistou o título de Miss Nikkei Brasil 2026. O concurso foi realizado no último sábado, durante o 27º Festival do Japão, no São Paulo Expo, na capital paulista. A vitória marca o retorno da coroa nacional ao estado. Após 8 anos, nascida no Japão e morando há 13 anos aqui na capital, Camille comemorou a conquista e diz que não esperava o resultado, classificando o título como uma alegria imensa. Já já você acompanha mais Morena News.
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Lobo com I'd Love You To Want Me no nosso Na Hora do Almoço. Antes, Kenny Rogers com a linda You Decorated My Life. Na Hora do Almoço, segue aí no ar até logo mais às 14h. Não perca, hoje ainda durante a nossa programação tem sequência de classe, tem também a Hora do Café e no seu final de tarde, muita informação, música de qualidade no Happy Hour com Edgar Scaffi.

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Joe Esposito com Lady, Lady, Lady, pra gente encerrar a nossa programação aqui, mais essa edição do nosso Na Hora do Almoço, seu melhor acompanhamento. A gente fica com a banda Ha, I Call Your Name. Cuide-se, aproveite aí a sua segunda-feira, o seu começo de semana. E já já tem Júlia Ruda com sequência de classe. Tchau, tchau e até amanhã.

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1: Uma excelente, uma ótima semana pra você. Hoje é segunda-feira, dia 13 de julho de 2026. E aí, como é que foi o final de semana? Curtiu bastante, descansou bastante, celebrou bons momentos com a família, com os amigos? Pronto para mais uma semana vencedora? Desejo para você muita saúde, muita paz, muito sucesso. Vamos juntos depois da Vera Loi, eu sou o Júlio Arruda e nós vamos até às 5h30 da tarde com o Sequência de Classe coladinho com a Hora do Café. O Sequência já está no ar. Primeiro do Sequência de hoje, Michael Jackson com Man in the Mirror.

Fechamos o primeiro bloco do Sequência de Classe desta segunda-feira. Camila Cabello com Young Thug, com Havana, Daryl Hall, John Oates, Man Eater, Eurythmics e Michael Jackson também passaram por aqui. 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

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Eric Carmen com Hungry Eyes. Fechamos mais um bloco do nosso sequência de classe. Javan acelerou e Irene Cara foi a primeira atração deste bloco. E aí, está em casa nessa tarde de segunda-feira, curtindo aí o seu lar? Está no trabalho desenvolvendo as suas atividades profissionais ou dirigindo pelas ruas de Campo Grande? Que carona bem-vinda, né? Sempre muito bem-vinda. 999-410-107 é o nosso WhatsApp. Pode mandar a sua mensagem, fazer a sua sugestão musical. Vamos juntos nessa super tarde de segunda-feira.

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0: Um alô especial pra você que se liga com a gente todo dia, o tempo todo. O penúltimo bloco do Sequência desta segunda-feira terminou com Duran Duran, Come and Dumb. Ouvimos também neste bloco Biquíni Cavadão e Guilherme Arantes com Impossível. Vamos juntos até às 5h30 da tarde. Já já tem mais sucessos pra fechar a hora 2 da nossa programação. Tem Elton John, tem Legião Urbana e muito mais pra você, nosso ouvinte, nosso fã da Morena FM. 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

Miami Sound Machine, pra fechar mais uma hora da nossa programação. Lideradas pela Gloria Estefan, né? Lançaram esse grande sucesso que foi Bad Boy, que foi tema da novela Cambalacho de 1986 da TV Globo. Ouvimos ainda Legião Urbana com Tempo Perdido e Elton John com Dua Lipa, também foram atrações por aqui. Já já tem mais sucessos, começando mais uma hora da nossa programação. Vamos curtir e matar saudades com Kool & The Gang.

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Relembrando bons momentos através da música, ouvimos Lighthouse Family com Happy, Forbidden Road com Robbie Williams, Sade, Cool and the Gang também foram atrações por aqui. 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

0: M3 e 17.
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celebrar o Dia Mundial do Rock com Elvis Presley. Tudo a ver, né? O eterno rei do rock and roll com Little Sister, Rehab com Rihanna e também Man at Work. Em meados dos anos 90, né, começou a celebrar no dia 13 de julho o Dia Mundial do Rock, em homenagem ao festival Live Aid, realizado em 13 de julho de 1985. Para quem curte um bom rock and roll, vamos celebrar, né, e curtir rock and roll sempre. Já já tem mais sucessos e informações para você. A gente volta com a primeira edição do Morena News.

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0: É hora de atualizar as informações com a nossa repórter Alexia Schumacher. Olá, Alexia, boa tarde.
2: Olá, Júlio. Boa tarde a todos. Estão abertas as inscrições para os concursos técnicos integrados ao ensino médio do Instituto Federal de Mato Grosso do Sul. São 2.270 vagas gratuitas distribuídas em 12 cidades do estado para quem quer concluir o ensino médio já com uma formação profissional. Há opções como administração, agropecuária, informática, desenvolvimento de sistemas, eletrotécnica, mecânica e metalúrgica. As inscrições podem ser feitas pela internet até o dia 1º de setembro. A taxa é de R$20, mas estudantes de escolas públicas inscritos no CadÚnico podem pedir isenção até 17 de agosto. A prova de seleção está marcada para o dia 27 de setembro. Já já tem mais Morena News.
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Fechamos o penúltimo bloco do Sequência de Classe desta segunda-feira, 13 de julho. Quem tá curtindo a nossa programação via celular no Bluetooth, no caminhão, pelas estradas do Brasil, lá em Araçatuba, é o Marcos Mendonça, de Presidente Prudente. Marcos, muito obrigado por sua audiência e interatividade. Dirija com cuidado, chegue bem ao seu destino. Fidelma também passando por aqui. O meu xará, o Júlio também, curtindo a nossa programação, saboreando essas músicas maravilhosas e muito mais, né? Participações por aqui, curtindo a nossa programação neste super sábado, ou melhor, nesta super segunda-feira. Sábado eu estava de folgas, por isso que veio à minha mente. Fernando César também curte a nossa programação, celebrando o Dia do Rock. Já já voltamos com o Paulo Vaz e ele vai contar pra gente uma história bem interessante de um sucesso que você não esquece.

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2: 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Olá, tudo bem? Eu sou Paulo Vaz e está no ar mais uma edição do sucesso que você não esquece. Algumas músicas representam o estilo de uma década inteira, ao mesmo tempo que servem como uma crítica para a sociedade. Com essa temática, em 1984, o Bronski Beat lançava seu álbum de estreia, The Age of Consent, cuja faixa principal endereçava a rejeição familiar diante da descoberta da homossexualidade do filho prodígio. A canção virou um sucesso de público e crítica, atingindo rapidamente o primeiro lugar das paradas europeias. O videoclipe original aborda de forma bastante sutil e poética a questão, mostrando o vocalista do Bronski Beat, Jimmy Somerville, diante de todas as situações que a música expressa. Uma das cenas mais tocantes é o momento em que ele deixa a casa dos pais, quando recebe do pai apenas uma nota de dinheiro ao invés de um aperto de mãos. A sequência, filmada na parte interna de um trem com destino a Londres, revela um Jimmy solitário no começo do vídeo, mas que encontra seus companheiros de banda ao final da música. E aqui, e agora, vamos conferir o sucesso que você não esquece, de 1984, Bronski Beat e a eletrônica e lírica Small Town Boy.

0: Eu sou o Paulo Vaz e temos um encontro marcado para contar mais uma história de um clássico inesquecível. Um abraço, tchau. 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

0: no sequência, ouvimos ainda no sucesso que você não esquece, Bronski Beat. 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O nosso Sequência de Classe volta amanhã, às 14h, comigo aqui na Morena FM. Mas agora acabou.
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0: Começamos com George Michael e Carlos Whisper.

Esse é o Chris de Burgh com So Beautiful. Fechamos o primeiro bloco do nosso A Hora do Café desta segunda-feira, 13 de julho de 2026. Ouvimos ainda o Gilberto Gil com Drão, You'll Be In My Heart, Phil Collins e também George Michael. Foi a primeira atração do nosso A Hora do Café. E aí, tá saboreando aquele cafezinho gostoso, com aquele gostinho de aconchego? Coisa boa, né? Finalizar a nossa tarde de início de semana com um café, a melhor playlist musical e, claro, a sua companhia, que é indispensável. Já já eu trago para você o nosso destaque. Tem a música do dia.

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2: A nossa música do dia, o nosso destaque, foi lançada em 1994. É um emocionante dueto entre o cantor senegalês Youssou N'Dour e a cantora sueca Nene Cherry. A canção, cantada em inglês, francês e wolof, aborda a esperança e inocência dos primeiros 7 segundos de vida de uma criança, antes que ela seja afetada pelo racismo e pelas divisões no mundo. O nosso destaque, a nossa música do dia, 7 Seconds com Youssou N'Dour e a Nene Cherry.

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Fechamos mais um bloco da Hora do Café com Jamiroquai, Virtual Insanity, Toto Africa e também Wilson Odur com Nene Cherry. Foi o nosso destaque, a nossa música do dia. Já já tem mais uma edição do Morena News.

0: 4:32.
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0: De volta, nossa repórter Alexia Schumacher atualiza as informações mais uma vez. Boa tarde, Alexia.
2: Olá, novamente. A Prefeitura de Campo Grande convocou 146 candidatos aprovados no processo seletivo para auxiliar de manutenção. A chamada tem como objetivo preencher vagas remanescentes e reforçar o quadro de servidores temporários. Os convocados devem comparecer à gerência de processo seletivo simplificado no Paço Municipal para receber as orientações sobre a documentação necessária para a contratação. O atendimento será na quarta-feira, dia 15, das 8 da manhã à 1 da tarde. A lista completa dos aprovados está disponível no portal Primeira Página. Volto já com o trânsito. Às 5:30, tem mais conteúdo no Happy Hour.
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conta da sua companhia nessa tarde de segunda-feira, 13 de julho, na Hora do Café. Fechamos o penúltimo bloco desta hora da programação com Coldplay e Selena Gomez, Let Somebody Go, Free Song com Tonight, Diana Ross e Marvin Gaye também passaram por aqui. 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

0: Brasileirão Milton Nascimento, trazendo toda a sua sensibilidade para essa linda canção do Lulu, Certas Coisas. Donald Fagen com What a Beautiful World e também Simon & Garfunkel foram atrações por aqui. É a nossa super tarde de segunda-feira, 13 de julho. Já já tem a última meia hora do nosso A Hora do Café. 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

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Fatos marcantes, momentos inesquecíveis conectados com a melhor música, como essa da Pat LaBelle, Lady Marmalade. Ouvimos também Amores Imperfeitos com Skank. E Steely Dan foi a primeira atração deste penúltimo bloco do nosso A Hora do Café desta segunda-feira. 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Já já tem atualizações do trânsito para você.

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0: Muito bem, para atualizar as informações do trânsito, de volta a nossa repórter Alexia Schumacher. Boa tarde, Alexia.
2: Oi, Júlio, boa tarde para você, boa tarde a todos. Vou passar agora, Júlio, os pontos que estão mais complicados. Que a gente já sabe, né? Todo fim de tarde é assim. Avenida Eduardo Elias Aram tem tráfego lento e tem até engarrafamento ali próximo a 1º de maio. Fluxo intenso também na Ceará, lentidão junto com todo esse fluxo. Outro ponto é Afonso Pena, principalmente ali nas proximidades do Shopping Campo Grande, que já, a gente já consegue fazer aquele cruzamento com o arquiteto Rubens Gil de Camilo, subindo o arquiteto a Ricardo Brandão, chegando ali naquela rotatória. Nesse momento tem fluxo carregado e muita gente impaciente. Então calma aí que você vai conseguir chegar em casa. Joaquim Murtinho, lá pelo encontro da ministra João Arinos, na mesma situação. Lembre-se, você vai chegar em casa em paz. Basta que você preste bastante atenção no veículo que está na sua frente, nas pessoas que estão ao seu redor no trânsito e, se puder, busque rotas alternativas para evitar atrasos. Volto já já com outras informações do trânsito.
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Você encerrando mais uma edição do nosso A Hora do Café, e muito bem, né? Os irmãos Carpenters, vimos There's a Kind of Hush. Muito obrigado por sua audiência e interatividade nesta tarde de segunda-feira, início de semana, 13 de julho. Desejo a você uma semana espetacular, que todos os seus planos se concretizem, né? Para o bem, que você possa obter sucesso aí na sua área profissional, em sua casa. Seja uma semana muitíssimo especial. O Edgar Scaff já está a posto e comanda o Happy Hour até às 7h30 da noite, finalzinho de tarde. Tem muita música de sucesso, muita informação, comunicação vibrante do Edgar de sempre. A gente se encontra amanhã a partir das 14h para mais uma super tarde interativa, informativa e musical aqui na Morena FM. Minha última de hoje, Susan Vega com Tom's Dinner. Tchau, tchau. Até amanhã.

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1: Muito bem, agora é a minha vez. É segunda-feira, dia 13 de julho de 2026. Está entrando no ar o Happy Hour. Músicas e informações para você no seu final de tarde. Mas vamos até a noite, né? Até 7:30 da noite. E aí, tudo bem? Na paz? Espero que seu final de semana tenha sido legal, bacana. E já te desejo uma semana legal também, bacana, com saúde. É isso aí. Tudo de bom para você que está curtindo nossa programação em casa, no carro, no trabalho, onde você estiver. Vamos nessa, né? Depois do Júlio Arruda, a gente segue com o nosso Happy Hour. Olha, governo cria novo sistema de recuperação de conta para agilizar acesso após roubo de celular. Ayrton Senna é reconhecido oficialmente como herói da pátria. União Europeia ameaça militar meta, multar meta em bilhões por design viciante do Instagram e Facebook. Universidade Estadual de Mato Grosso do Sul está com inscrições abertas para concurso online de idiomas. Tem ainda o trânsito, indicadores do econômicos, a previsão do tempo, tem esporte, muito mais para você. A partir de agora, o Happy Hour está começando.
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7h43, em 1979, essa música estreava no mundo e fazia um grande sucesso dessa banda norte-americana, formada lá no meados dos anos 1960, em Los Angeles, na Califórnia. Esse grupo foi especialmente bem sucedido nos anos 70 e 80, na realidade, durante o qual lançou aí muitos discos, muitos sucessos, dentre eles essa que você ouviu agora, The Whispers and the Beat Goes On. Também tinha uma outra lá, Rocksteady, Tonight, Lady, enfim, várias outras músicas que tocam aqui na programação da Morena FM. Salve, pessoal, segunda-feira, vamos que vamos, né? Julho, mês de férias, enfim. Vamos lá para as informações, a primeira de hoje, né? As inscrições para o prêmio Cria do Mato foram prorrogadas até hoje, então são as últimas horas para você participar. A premiação vai reconhecer os melhores trabalhos do mercado publicitário de Mato Grosso do Sul e lá em Mato Grosso também. O prêmio reúne agências profissionais, anunciantes, empresas e estudantes de publicidade dos dois estados. Nessa edição, uma das novidades é o levantamento sobre o uso de inteligência artificial na criação das campanhas. Durante a inscrição, cada participante deve informar se utilizou a ferramenta de inteligência artificial em alguma etapa do processo criativo. Essa informação não vai influenciar a avaliação dos trabalhos, nem servirá como critério de desclassificação. O objetivo é mapear como a tecnologia está sendo utilizada pelas agências e acompanhar as mudanças no mercado publicitário da região. As inscrições devem ser feitas no site oficial do prêmio Cria do Mato. A cerimônia de entrega dos prêmios está marcada para o dia 6 de novembro aqui em Campo Grande. Muy bien. Será a hora do break comercial, sempre bem rápido, já de volta.

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ao vivo pra você. Um minuto pras 6 horas, né? Lembrando que o Titãs, dia 29 de agosto, aniversário de 7 anos da Morena FM, vai estar em Campo Grande se apresentando no Araruna Fest. Vai ser show de bola, hein? É, a turnê Cabeça de Dinossauro, 40 anos de Titãs. Vamos nessa, depois vamos falar mais. Por sinal, vamos falar bastante ainda desse show. Mais pra frente vamos ter até ingressos. Enfim, depois a gente dá um spoilerzinho, como se fala aí pra você. Vamos saber da previsão do tempo. Vamos nessa, né? As informações é pra amanhã, no caso, né? Pra terça-feira. Bom, amanhã o dia continua bem gelado, né? Igual hoje aqui em Campo Grande. A mínima foi de 11 graus hoje, com sensação térmica de 8. A mínima prevista para amanhã é 12. A máxima não deve passar dos 25 no período da tarde, mas à noite volta a esfriar. Olha, podemos dizer que a terça-feira vai ser parecida como hoje, né? Como essa segunda, como falei há pouco. Mas a partir de quarta-feira, a meteorologia mostra um aumento gradual dessas temperaturas e não há previsão de chuva para os próximos dias. É, bem nessa época aí começa aquele clima mais de seca. Mas amanhã tem sol o dia todo, o céu fica sem nuvens aqui na nossa Campo Grande, beleza? Essa é a previsão para amanhã.

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Two Beautiful Day. Agora, 6 horas e 14 minutos. Você que vai iniciando junto comigo essa noite de segunda-feira. Uma boa noite, então, pra você. Seja bem-vindo. Você está na Morena FM, Rádio Easy de Campo Grande, a original, né, de Campo Grande. Olha, usuários da plataforma gov.br agora contam com uma forma mais rápida de recuperar o acesso à conta em caso de perda ou troca de celular. Antes, quem utilizava a verificação em duas etapas podia esperar até 3 dias úteis para recuperar o acesso. Com a nova funcionalidade, o processo passa a ser feito por meio de um e-mail de recuperação. Basta realizar o reconhecimento facial em outro aparelho e seguir as instruções enviadas para o e-mail de recuperação previamente cadastrado no aplicativo. Olha, segundo a ministra da Gestão e Inovação, Esther Dweck, a novidade elimina a necessidade de abrir um chamado para recuperar a conta. Mas especialistas reforçam que a autenticação em 2 fatores continua sendo uma das principais formas de proteger as contas contra golpes e acesso indevido.

0: 6:19, esse é o Colin Hay, o Colin Hay Band, Into My Life. Grande clássico aí que fez um grande sucesso no final dos anos 90. Olha, com a previsão da chegada de uma nova frente fria e temperaturas abaixo dos 12 graus em Campo Grande, o Parque Ayrton Senna volta a receber a população em situação de rua. Nessa segunda-feira, a partir hoje, né? A partir das 6:00 PM, já começou. A ação contará com atendimento realizado por equipes multidisciplinares, incluindo profissionais do consultório na rua da Secretaria Municipal de Saúde. O espaço também terá apoio da Subsecretaria de Bem-Estar Animal, SUBEA, responsável pelo fornecimento de ração e atendimento veterinário também a animais que acompanham os acolhidos. O pernoite será encerrado diariamente às 6 da manhã. Ao identificar uma pessoa em situação de rua, a população pode acionar o serviço especializado em abordagem social pelos fones 99660-6539 ou 99660-1489 ou então pelo telefone 156.
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0: Legal, vamos falar ao vivo agora com Alexia Schumacher. Boa noite, Alexia.
2: Vamos lá, boa noite para você, Edgar. Boa noite a todos que estão acompanhando aí a Morena FM. Nesse momento, nós temos trânsito bastante carregado e alerta de acidente. Dois pontos da cidade estão com trecho lento, corpo de bombeiros na rua e a polícia também. Olha, um dos acidentes foi na Ernesto Geisel, bem no cruzamento aí com a Maracaju. O trânsito por lá está lento e pedindo atenção dos condutores. Outro ponto foi na rua da Divisão, já no finzinho da rua da Divisão, houve um acidente no cruzamento com a Maracaju. É, de acordo com informações que coletamos, o Corpo de Bombeiros está a caminho lá para o atendimento. Então, muita atenção, é o que a gente pode falar para você. Se você está com pressa, busque rota alternativa, fique atento ao trânsito. E lembrando que Afonso Pena, 7 de setembro, Joaquim Murtinho e Avenida Fernando Corrêa da Costa está com um longo trecho de veículos engarrafados, hein? Então, vai com tranquilidade que logo você chega em casa. Uma ótima noite para vocês aí. A gente se fala amanhã, Edgar. Até lá.
0: Até lá. Valeu. Obrigado, Alexia, pelas informações.
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O Try My Eyes fizeram grandes sucessos desde o final dos anos 70, mas eles são brigados até na justiça por causa de direitos autorais e alguma outra coisa. O Daryl Hall e John Oates não se falam mais faz um bom tempo. Né? Eles brigaram realmente e não olham nem no rosto um do outro, na cara, não é que seja, um do outro. Tem um processo na justiça em que parece que o Daryl Hall foi o vencedor, né, nessa batalha judicial aí contra o seu ex-companheiro John Oates. Numa entrevista a um programa americano de entrevistas, o Daryl Hall estava sendo entrevistado, por sinal, quando ele falou em John Oates, ele falou simplesmente assim: você quer terminar a nossa entrevista agora ou quer continuar? É, foi assim, o negócio deve ter sido bem feio, né? Bom, o tricampeão mundial de Fórmula 1, Ayrton Senna, foi reconhecido oficialmente como herói da pátria em lei. O título de herói ou heroína da pátria é uma homenagem para nomes de destaque com papel relevante na defesa ou na construção do país e foi criado em 1992. Ayrton Senna conquistou 3 títulos mundiais da Fórmula 1 em 1988, 90 e 1991 e venceu 41 grandes prêmios ao longo da carreira. Em 2023, ele já havia sido declarado patrono do esporte brasileiro. A gente sabe, né, que Senna morreu tragicamente em um acidente no dia 1 de maio de 1994, aos 34 anos de idade, durante o Grande Prêmio de San Marino, em Imola, lá na Itália. Bom, a gente segue aí com a nossa programação e vamos de música, né? Agora tem The Pretenders.

0: agora, 6:37. Bom início de noite, uma excelente semana para você que está em conexão com a rádio Morena FM, a Easy de Campo Grande. Vamos nessa, hein? Olha, a União Europeia acusou a Meta, que é a controladora do Instagram e do Facebook, de violar regras tecnológicas do bloco. Segundo os reguladores europeus, alguns recursos das plataformas foram desenvolvidos, né, de forma a manter os usuários conectados por mais tempo, favorecendo um possível comportamento de dependência. As autoridades exigem que a empresa faça mudanças em funcionalidades como a reprodução automática de vídeos e a rolagem infinita, sob risco de aplicação de multas. As conclusões preliminares da Comissão Europeia são resultado de uma investigação de 2 anos. Empresas de mídia social vêm enfrentando uma pressão crescente em diversas partes do mundo diante das preocupações de que suas plataformas possam estar contribuindo para uma crise de saúde mental entre crianças e adolescentes. Seguimos agora com Cerveja para Descontrair.
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2: Está começando mais um Cerveja para Descontrair. Hoje vamos apresentar o estilo Mild Ale. A história da nomenclatura do estilo vem relacionada ao estilo Porter, aquele estilo que a gente falou que tem notas de café, que foi basicamente um estilo que os portuários da cidade de Londres tomavam. Isso porque a suavidade, esse termo mild, quer dizer suave, se referia às cervejas mais jovens, que apresentavam uma característica menor de perda de qualidade. Se você pensar naquela época, era comum as porters apresentarem notas de azedas, notas acéticas, até porque você não tinha uma maturação a frio, você não tinha como armazenar essas cervejas. Uma outra linha que diz que as Mild Ales surgiram foi em função de serem cervejas mais suaves, menos lupuladas que as Pale Ales inglesas. Hoje em dia, as Mild Ales são cervejas suaves, com perfil bem maltado, são refrescantes, de baixo teor alcoólico, e baixo mesmo, podendo chegar a ter apenas 2,8%, 3% de álcool. São cervejas para que possam ser consumidas em maiores quantidades que as cervejas normais. Conhecia esse estilo? Mild Ale, um estilo clássico da escola inglesa. Hoje nós vamos ficando por aqui. Eu agradeço a sua audiência e vocês já sabem, cerveja é para descontrair, com moderação e responsabilidade. Isso.

0: conheça o inglês Rick Astley, Cry for Help. Ele que começou com um grande clássico, Never Gonna Give You Up. Ah, isso aí, em 1988. Olha, o Congresso Nacional entra em recesso nesta semana com uma série de propostas consideradas prioritárias e ainda sem votação. Deputados e senadores trabalham até o dia 17 de julho e retornam em agosto, mas o calendário eleitoral deve reduzir o ritmo das atividades em outubro. Pois bem, na Câmara, né, os projetos como o que equipara a misoginia ao crime de racismo e a atualização do limite de faturamento do MEI devem ficar para depois do recesso. Também estão pendentes temas como a renegociação das dívidas de produtores rurais afetados por eventos climáticos e o marco legal da inteligência artificial. A proposta sobre o MEI enfrenta divergências entre parlamentares e o governo, principalmente sobre a ampliação da tabela do Simples Nacional. Já a renegociação das dívidas rurais deve ser tratada por uma medida provisória. No Senado, propostas importantes seguem paradas, como a PEC que acaba com a escala do trabalho 6x1, a PEC da segurança e projetos sobre minerais estratégicos e incentivos para data centers. Agora a gente conhece mais um clássico do ouvinte.
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0: Red Stars, agora às 7 horas e 15 minutos. Nosso rap já partindo para o final aí. Olha, quem quer aprender um novo idioma ainda tem tempo para se inscrever nos cursos online da Universidade Estadual aqui de Mato Grosso do Sul. São 360 vagas para aulas de inglês, espanhol, francês e guarani. Abertas para a comunidade e também para estudantes da própria universidade. As aulas serão realizadas pela internet com professores do curso de letras da universidade. E os interessados precisam ter pelo menos 15 anos. A taxa semestral é de R$425 para o público em geral e R$345 para quem faz parte da comunidade acadêmica da Universidade Estadual de Mato Grosso do Sul. As inscrições seguem abertas até o dia 27 agora de julho e as aulas começam no dia 1º de agosto.
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Original da música Get Together com Young Bloods. Muito bem. Agora 7h24, está na hora de encerrar o primeiro rap da semana. Mas amanhã já convido você, eu, Edgar Scaff, convido você para as 5h30 da tarde, sintonizados aqui na Morena FM Rádio Easy, pelo aplicativo, enfim, pelo Dial 107,1. Estaremos juntos para mais uma edição. Eu conto com você. Na sequência vem o Clássicos do Ouvinte. Clássicos da Morena. E na sequência vem o Val Barbosa para ficar em sua companhia até meia-noite. Live to Tell com Madonna fecha o nosso rap de hoje. Grande abraço, fique bem, uma excelente semana. Tchau.

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2: Olá, boa noite para você ligado aqui em 107.1, noite de segunda-feira, dia 13 de julho. É um prazer fazer parte da sua noite. Começando mais uma super semana, eu desejo a você uma semana leve, uma semana suave, uma semana produtiva, abençoada, que assim seja, né, para todos nós. Bom, a partir de agora, tem o Clássicos da Morena FM, comigo, Val Barbosa, vamos juntos até a meia-noite. E pra você que tava aí na companhia do Edgar Scaff com o Happy Hour, vamos juntos.

A gente começa com uma música de 1984 e aqui no Brasil ela se tornou um sucesso, né? Tremendo a partir do ano de 2009. Ela fez parte da trilha sonora da novela Viver a Vida. Aumenta o volume.

Olha aí no FM, o som de Bruce Hornsby, In The Rain, com Mandolin Rain, fechando aí o primeiro bloco do Clássicos desta segunda-feira. Tivemos Brief com Eve, e a primeira foi o Foreigner. 999-410-107 para você participar e interagir com a sua Morena FM. Fica à vontade, viu? Já já eu volto com mais uma super sequência. Fica ligado aí.

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